0: UPAs, segundo a médica e professora de emergências do Hospital de Clínicas da USP, Ludmila Abraão Ajar, a medida será fundamental para salvar vidas.
1: Quando nós levamos o trombolítico, que é essa medicação tão poderosa, para a população que precisa, nós estamos salvando vidas e estamos devolvendo os pais e as mães de famílias para suas casas, com uma menor ocorrência de incapacidade, de sequelas e de problemas que vão tornar toda essa família inviável para uma vida social.
0: O tratamento pode ser indicado em casos de infarto e AVC isquêmico, sempre depois da avaliação de equipe de saúde e de acordo com os protocolos médicos. No caso do infarto, o medicamento pode ser utilizado principalmente quando um procedimento mais complexo, como a angioplastia, não está disponível no tempo recomendado. A nova lei prevê medidas para melhorar a disponibilidade dos medicamentos na rede pública. O ministro da Saúde, Alexandre Padilha, destaca que hoje a aquisição dos trombolíticos é feita pelos gestores locais e que a partir da nova legislação o Ministério da Saúde vai definir estratégias para aprimorar essa oferta e qualificar o atendimento.
2: Vamos levar para pactuação com os estados e municípios e a lei passa a dar uma obrigação muito maior, capacidade maior de todo cidadão, da gente enquanto ministério, do gestor estadual municipal, cobrar a implementação do que está acontecendo. E com isso a ideia é reduzir o tempo de tratamento e ao reduzir o tempo de tratamento, a gente garantir salvar vidas em relação a isso.
0: A lei entra em vigor 180 dias após a publicação e a implementação será acompanhada por um comitê criado pelo Ministério da Saúde. Em 2025, o SUS contabilizou 292 mil atendimentos por AVC, sendo 218 mil por AVC isquêmico. Reportagem Pablo Mundim.
3: A campanha nacional de multivacinação chegou ao fim nesta terça-feira, com mais de 8 milhões de doses aplicadas em todo o país.
4: Mas fique atento, se você tem criança ou adolescente com menos de 15 anos em casa, vale dar uma olhada na caderneta e conferir se falta alguma vacina.
3: Isso porque mesmo com o fim da campanha, a vacinação continua normalmente pelo SUS.
4: É só procurar um posto de saúde e levar a caderneta para atualizar o documento.
3: Reforçando a rotina de vacinação, mesmo que seja com uma frequência menor, deve ser mantida na adolescência.
4: Inclusive a vacina contra o HPV. E jovens e adolescentes de 15 a 19 anos que não foram imunizados na idade correta têm até 31 de dezembro para receber a dose pelo SUS.
5: A servidora pública Aline Figueiredo sempre levou a sério todas as vacinas que protegem o filho João Vitor, de 11 anos, contra doenças que podem ser evitadas. Com a caderneta completa, o João Vitor já tomou até mesmo a vacina contra o HPV. Para ela, os cuidados com a saúde vão além da porta de casa.
6: Além de desenvolver a doença, de transmitir, né? Essa, para mim, foi a grande preocupação. Se tem uma doença que está tendo controle por vacinação, por que não proporcionar isso ao meu filho? Se eu já tomei também, eu sou imunizada. Nossa, eu saí uma vacina, eu tô lá, só acho que eu sou a primeira da fila para tomar.
5: Os adolescentes têm um esquema vacinal importante a ser seguido para construir uma vida adulta saudável. A pediatra Natália Bastos alerta que a caderneta de vacinação continua merecendo a atenção dos pais de adolescentes.
7: As pessoas esquecem muito da vacinação dos adolescentes e acaba que eles ficam sem proteção. Muitas vezes a questão do levar de ano em ano já passa, os pais passam a levar os filhos na emergência e aí acaba que o médico da emergência não olha o cartão de vacina. E aí, como tem no SUS o programa de mandar mensagem para os pais, isso ajuda muito a lembrar eles que eles têm essa vacina esquecida.
5: Além da vacina contra o HPV, os adolescentes devem ser imunizados contra outras doenças. Como lembra a diretora substituta do Departamento do Programa Nacional de Imunizações do Ministério da Saúde, Ana Catarina de Melo Araújo.
8: E aí atualizar para as vacinas da faixa etária do adolescente, que seria HPV, dengue, meningite, a meningo ACWY. Ter a caderneta de vacinação em mãos, procurar a unidade básica de saúde mais próxima da residência, verificar essa caderneta de vacinação junto a um profissional de saúde da unidade básica, para verificar a situação vacinal.
5: A campanha de vacinação contra o HPV para jovens de 15 a 19 anos foi prorrogada até 31 de dezembro. Com isso, quem ainda não foi vacinado contra o vírus vírus na idade recomendada, entre 9 e 14 anos, deve procurar uma unidade de saúde para receber gratuitamente uma dose do imunizante. Reportagem Graziele Bezerra.
3: Representantes do governo federal, de governos estaduais e prefeituras estiveram reunidos na última semana para discutir ações de prevenção e resposta aos impactos do El Niño.
4: A previsão é de que esse fenômeno climático, que deve se acentuar a partir deste mês, provoque chuvas mais intensas no sul e ondas de calor e secas mais rigorosas nas demais regiões.
3: Foram feitas rodadas de reunião com gestores de todas as regiões. Hoje foi a última com representantes do Sudeste.
9: Para lidar com os efeitos do chamado Super El Niño, que deve atingir o país com mais intensidade entre este mês de setembro e novembro, estão sendo adotadas medidas nas diferentes regiões do país. No Sudeste, a previsão é de ondas de calor e atraso nas chuvas. No campo, os maiores impactos serão sentidos na produção de cana-de-açúcar e de frutas cítricas, além das pastagens. A preocupação também com o abastecimento de água, sobretudo na região metropolitana de São Paulo, de acordo com a ministra da Casa Civil, Miriam Belchior.
10: Estamos fazendo esse monitoramento junto, evidentemente, com os órgãos estaduais do Rio de Minas e de São Paulo, para garantir aí o abastecimento nas regiões metropolitanas de São Paulo, Rio e Campinas, né? É muito importante que os governos estaduais façam a gestão de seus reservatórios para que, em caso de cenário de escassez, se estabeleça uma priorização de usos da água disponível.
9: No norte e nordeste, a previsão é que o fenômeno climático cause calor e seca prolongada nas regiões. Nesse momento, é importante que as pessoas não iniciem queimadas, ainda que controladas. É o que explicou o ministro do Meio Ambiente e Mudança do Clima, João Paulo Capobianco.
11: Evitar incêndios depende necessariamente de uma ação preventiva por parte da sociedade. Ou seja, nós não podemos, a partir deste agora, utilizar o fogo para aquelas questões que culturalmente ainda se usam no Brasil. Pôr fogo para limpar um terreno qualquer, renovar uma pastagem, colocar fogo no lixo, fazer fogueiras de lazer, inclusive.
9: Para o centro-oeste, a previsão é de atraso nas chuvas e temperaturas acima da média. Por isso, está sendo monitorada a possibilidade de escassez hídrica, principalmente no norte de Mato Grosso e de Goiás. E na região sul, a preocupação é com excesso de chuvas e tempestades. Para fazer frente a esse cenário, estão previstas ações de prevenção a desastres, segurança hídrica, geração e transmissão de energia elétrica. Reportagem Márcia Fernandes.
3: O Sistema Único de Saúde reforça a preparação em todo o país para antecipar os riscos e proteger a população dos impactos do El Niño.
4: Com o apoio do Ministério da Saúde, gestores estaduais trabalham na elaboração de planos de enfrentamento adaptados às diferentes realidades e vulnerabilidades dos territórios.
3: E o Ministério faz um alerta para o cuidado com o aumento de transmissão de arboviroses, como dengue e chikungunya.
4: Sobre o assunto, eu e Mariana Jungmann conversamos com Marília Santini de Oliveira, secretária adjunta de Vigilância em Saúde e Ambiente. Vamos ouvir.
12: Secretária Marília Santini, seja muito bem-vinda à Voz do Brasil. O Ministério da Saúde encaminhou, né, um alerta aos estados e municípios sobre a possibilidade de aumento na transmissão de arboviroses, como dengue, chikungunya, em razão aí do fenômeno El Niño. Quais são as previsões e as recomendações que estão contidas nesse alerta?
13: Boa tarde, obrigada aí pelo espaço para a gente discutir esse assunto tão importante. Então, como acho que a maioria das pessoas já sabe, mas acho também que não custa a gente reforçar, que o El Niño é um fenômeno climático natural. O que está acontecendo atualmente, né, nos últimos 10, 15 anos? Ele está sendo mais frequente e mais intenso. Então, acontece um aquecimento das águas superficiais do Oceano Pacífico, e isso interfere no clima do mundo inteiro. No Brasil, que é um país bem grande, né, ele acentua tudo o que aconteceria. Então, na estação quente, fica muito mais quente. Na estação chuvosa, tem muito mais chuva. causando enchentes, deslizamentos. E no local que tem seca, fica muito mais seco, causando dificuldade de acesso, prejuízo na produção de alimentos. Uma consequência que às vezes a gente não vê tanto, porque é tudo pequenininho, né? O mosquito, o vírus, é que vetores, principalmente mosquitos, têm o seu ciclo de vida alterado pelo calor. Por exemplo, o Aedes aegypti, que é um mosquito que transmite a dengue, a zika, a chikungunya, ele nasce mais rápido do ovo para virar adulto, que é o que pica e transmite. É um ciclo mais rápido, então você acaba tendo mais mosquitos. E também, tanto na seca quanto na enchente, a gente tem mais criadouros desses mosquitos. Porque na seca você acaba guardando água, às vezes de forma inadequada pela falta de água, né? Então vai ter balde, outros recipientes com água. E na enchente, quando a chuva passa, ficam aquelas poças de água, que também são criadouros desse mosquito. Então é clássico que em anos de El Niño a gente tenha aumento do número de casos de dengue. Isso que está na recomendação, mandando um alerta para todos os estados e municípios, dizendo que existe a possibilidade de ter esse El Niño mais forte esse ano, e com isso acontecendo, existe a possibilidade de ter mais casos de dengue. Então, é um alerta que recomenda as mesmas medidas para dengue, que a gente recomenda sempre, só que com mais atenção e com mais frequência.
4: Essas medidas recomendadas, né, sobre a dengue, falam da colaboração da população, que é fundamental nesse caso, né? O Ministério também está empenhado nessa mobilização da população?
13: Sim, é fundamental, como você disse, porque tem esses criadouros do mosquito podem ser muito pequenos e muito perto da casa das pessoas e mesmo dentro delas, né? Então, aquelas coisas que todo mundo já sabe, que a gente faz campanha todo ano, não deixe pratinho de vaso cheio de água. É a mesma, né? Seria o mesmo criadouro, né? Olha o seu quintal, veja se não há pneus, baldes, outras coisas que acumulam água. Olha atrás das geladeiras, os depósitos. Então, são as mesmas recomendações que não acontecem sem o envolvimento da população.
14: Agora, o Ministério da Saúde, ele está fazendo aí alguma preparação também, secretária do SUS, para aumento de casos aí de dengue, chikungunya, outras doenças também que possam ser transmitidas pelo Aedes aegypti?
13: Sim, a gente está fazendo também outras medidas para controle desse vetor, né? Que não dependem da população, dependem dos gestores. Então tem a parte da população, tem a parte do prefeito, do governador, aqui do governo federal. Então, por exemplo, aqueles larvicidas ou adulticidas que matam os mosquitos adultos ou em evolução, a gente comprou e tem disponível uma quantidade maior, testes para fazer exames laboratoriais de dengue e chikungunya, a gente também regularizou nossos estoques num nível maior. Nessa parte que você pergunta especificamente, né, pro atendimento e pro diagnóstico, a gente tem vários documentos que dizem como fazer isso, que serve para a equipe de saúde, serve para a população, quando procurar o médico, a gente está divulgando bem mais esses documentos, fazendo vários webinários com diferentes trabalhadores da saúde e não só dos trabalhadores do SUS, mas também da saúde suplementar, porque esses pacientes podem procurar qualquer serviço, né? Quem tem plano de saúde ou quem vai particular mesmo. Então, tem todo um trabalho voltado principalmente para educação dos profissionais de saúde e para ter a oferta dos insumos que esses profissionais vão precisar. Sais de reidratação oral, teste diagnóstico.
4: Muito bem, nós conversamos com Marília Santini, secretária adjunta da Secretaria de Vigilância em Saúde e Ambiente do Ministério da Saúde. Muito obrigado, secretária, por sua entrevista aqui à Voz do Brasil.
13: Eu que agradeço.
3: A Anvisa, a Agência Nacional de Vigilância Sanitária, suspendeu a fabricação de produtos de limpeza na unidade da Unilever, em Vinhedo, no interior de São Paulo.
4: A ação é preventiva e foi adotada após inspeção que identificou falhas de controle e monitoramento da água utilizada no processo.
3: A avaliação das evidências disponíveis até o momento não indicou contaminação sobre os lotes produzidos na fábrica.
4: Por esse motivo, não foi determinada a suspensão da comercialização, da distribuição ou do uso dos produtos fabricados e disponíveis no mercado, nem o seu recolhimento.
3: A vistoria faz parte de outras ações integradas de fiscalização sanitária de empresas fabricantes de saneantes, uma categoria que inclui produtos destinados à limpeza, desinfecção e conservação de ambientes.
4: A Anvisa determinou ainda que 12 produtos sem registro não podem ser fabricados nem vendidos no Brasil.
3: Entre eles estão alvejantes, tiramanchas e soluções à base de percarbonato de sódio.
4: De acordo com a agência, esses produtos representam riscos à saúde e à segurança da população.
3: Saiba como evitar a escolha de itens assim na prateleira do supermercado.
15: Na hora de fazer compras, preço e marca costumam pesar na escolha, mas será que o consumidor também olha o rótulo? A servidora pública Cláudia Siqueira nem sempre faz isso.
16: Olha, eu vou confessar que eu não costumo olhar.
15: Já a aposentada Renata Mello é um pouquinho mais cuidadosa.
16: Eu costumo olhar muito as coisas de produto comestíveis, mas em produto de limpeza foram coisas assim que muito pouco tempo que eu comecei a ficar mais atenta.
15: Entre os 12 itens proibidos pela Anvisa, vendidos sem registro sanitário, estão alvejantes, tiramanchas e soluções à base de percarbonato de sódio. Antes de colocar o produto no carrinho, vale fazer uma conferência rápida no rótulo. A dica é da gerente de fiscalização e inspeção da Anvisa, Márcia Gonçalves.
17: O consumidor pode olhar ali quem fabrica o produto, onde ele é fabricado, a composição e a concentração, as instruções de uso correto desse produto, de manuseio, as condições de descarte, advertências, o que que acontece, né, num caso de uma intoxicação.
15: Um dos problemas da comercialização de produtos químicos sem autorização e sem a devida responsabilidade técnica é que não há nenhum tipo de garantia de segurança em seu uso, como explica Rodrigo Moura, coordenador da Comissão Nacional de Fiscalização do Conselho Federal de Química.
18: Quando você tem um produto clandestino, você não tem exatamente a certeza da matéria-prima utilizada nesse produto. Você não tem certeza com relação aos processos químicos que foram utilizados na concepção do produto. Você não tem informações técnicas relativas à utilização do produto. Um produto clandestino, ele é um risco para a sociedade.
15: Quem já tem em casa um dos produtos proibidos pela Anvisa deve manter a embalagem fechada, no recipiente original e longe de crianças e animais, e procurar a vigilância sanitária local para saber como proceder. Reportagem Cleide Lopes.
4: A lista dos produtos de origem desconhecida pode ser consultada no portal oficial da Anvisa, no endereço www.gov.br/anvisa.
3: E Luciano, agora a gente vai falar de bulas de remédios. Decifrar aqueles termos técnicos nas bulas tradicionais pode ser uma missão difícil para muita gente.
4: Para resolver esse problema e garantir acesso à informação com segurança, a Anvisa disponibiliza online, de forma gratuita, o bulário eletrônico.
3: A plataforma oferece uma linguagem mais clara para o cidadão.
19: Letras pequenas, termos técnicos, palavras difíceis. Esses são alguns dos problemas encontrados nas bulas dos medicamentos que desestimulam a população a consultar o documento. A aposentada Cleide Felipe da Silva já recorreu à internet para buscar informações. Ela conta que até se arriscou quando entendeu melhor os efeitos colaterais e suspendeu o tratamento.
20: A médica passou um remédio para eu usar por conta de colesterol alterado e eu já tenho um problema nos rins, né? O remédio que ela me passou, me receitou, alterava mais ainda o problema nos rins. Fui lá na internet, pesquisei e vi que tinha um efeito colateral enorme com quem já tinha problema dos rins. Então eu parei por conta própria.
19: E não é só a Cleide que enfrentou os perigos de interromper um tratamento por conta própria pelas dificuldades de ler a bula. O Imar Pereira Nunes também já buscou informações sobre sintomas, tratamentos e medicamentos na internet. Mas o professor não confiou no que leu.
21: Talvez hoje seja um pouco mais fácil, mas sempre tem aquela coisa mais técnica que dificulta, né? Um pouquinho o entendimento. Eu já olhei na internet e achei que ia morrer. Chegou no médico, ele desmentiu tudo.
19: Para garantir aos pacientes acesso à informação com segurança, a Agência Nacional de Vigilância Sanitária mantém uma base de dados pública e oficial, onde todas as versões aprovadas pela Anvisa estão disponíveis. Segundo Daniela Marreco Cerqueira, diretora da segunda diretoria da Anvisa, Anvisa, a ferramenta chamada de bulário eletrônico permite simplificar a leitura das bulas de maneira gratuita.
17: Ao acessar o bulário eletrônico, você consegue buscar a bula pelo nome comercial do medicamento, pelo nome da substância ativa, e ele também vai ter acesso a dois tipos diferentes de texto de bula. A gente tem o que a gente chama de bula do paciente e o que a gente chama de bula do profissional de saúde.
19: A diretora Daniela Marreco Cerqueira reforça ainda que no Brasil, medicamentos de referência, genéricos e similares, utilizam bulas padronizadas com informações sobre segurança e uso. Quando há necessidade, as alterações passam por análise técnica.
17: A Anvisa vem aprimorando as bulas dos medicamentos exatamente para conseguir maior clareza nas informações, maior legibilidade, conseguir um melhor entendimento.
19: O bulário eletrônico pode ser acessado oficialmente através do portal da Anvisa no endereço consultas.anvisa.gov.br. Reportagem Gabriela Noronha.
4: Estados, municípios e o Distrito Federal já podem aderir à Política Nacional dos Direitos das Pessoas LGBTQIA+.
3: A participação é voluntária e também alcança organizações da sociedade civil, instituições de ensino e pesquisa, centros de referência e empresas.
4: O processo de adesão é digital. Feita a adesão, é realizado um plano de ação, como detalha a Secretária Nacional dos Direitos das Pessoas LGBTQIA+, Simi Lahat.
1: Esse plano de ação, ele visa identificar qual é o interesse. Então, se não tem um conselho e quer fazer um conselho, se quer implementar algum equipamento público, se quer elaborar políticas públicas, ela constrói esse plano de ação em conjunto e aí soma esforços para a execução dessa política no território.
3: O processo pode ser solicitado pelo e-mail politica.lgbtqia@mdh.gov.br. Vou repetir, hein? politica.lgbtqia@mdh.gov.br.
4: E essas foram as notícias do governo federal.
3: Uma realização da Secretaria de Comunicação Social da Presidência da República.
4: Com produção da empresa Brasil de Comunicação.
3: Fica agora com o Minuto do TCU e em seguida com as notícias do Poder Judiciário e do Congresso Nacional. Uma boa noite.
4: Boa noite para você e até amanhã.
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22: 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Você vai ouvir agora notícias do Poder Judiciário.
24: Presidente do STF abre evento internacional sobre independência judicial nas democracias contemporâneas.
25: TSE define critérios para caracterizar deepfake nas eleições 2026.
24: STJ identifica comando oculto em recurso para enganar sistema de inteligência artificial e determina comunicação à OAB e ao MPF.
25: Boa noite, eu sou Sérgio Duarte.
24: E eu sou Walter Lima.
25: O presidente do Supremo Tribunal Federal, ministro Edson Fachin, abriu nesta quarta-feira a 17ª jornada Ítalo-Hispano-Brasileira de Direito Público, que tem como tema resistência democrática e justiça constitucional.
24: Na abertura do evento, Fachin aproveitou para fazer uma manifestação.
25: O ministro disse que é dever de todos preservar a integridade do STF, destacou a responsabilidade do cargo.
26: A elevada autoridade do cargo não confere privilégios, mas impõe deveres, limites e responsabilidades que devem ser observados com absoluto respeito à Constituição, às leis e ao Supremo Tribunal Federal. Nos próximos dias, concluída a análise necessária dos fatos e os procedimentos institucionais pertinentes, esta presidência anunciará, no tempo devido e sem precipitação, as medidas cabíveis e necessárias.
24: O encontro realizado no Supremo reúne até amanhã especialistas do Brasil, da Itália e da Espanha para discutir desafios das cortes constitucionais.
25: Tribunal Superior Eleitoral define critérios para caracterizar deepfake nas eleições 2026.
24: A corte também definiu que a proibição do uso de deepfake nas eleições é para conteúdo caracterizado como propaganda eleitoral. Fábio Ruas.
0: O TSE estabeleceu que deepfake é o conteúdo produzido ou manipulado por inteligência artificial que apresente grau de realismo e crie, reproduza ou altere a imagem, a voz ou a manifestação de uma pessoa viva, falecida ou até fictícia. A tese foi fixada durante julgamento em que o TSE rejeitou o pedido de multa contra o candidato Flávio Bolsonaro pelo uso de um vídeo que recriou com inteligência artificial a imagem e a voz do ex-presidente Jair Bolsonaro. No mesmo julgamento, o TSE ainda decidiu que o ato de transmitir convenção partidária pela internet não configura propaganda eleitoral antecipada, o que depende do conteúdo, da linguagem, dos destinatários e do contexto.
25: STJ identifica comando oculto em recurso com o objetivo de enganar o sistema de inteligência artificial do tribunal e beneficiar a parte recorrente.
24: Com isso, determinou a comunicação à OAB, ao MPF e para a tomada de providências. Fátima Uchoa.
3: Para o STJ, a prática conhecida como prompt injection pode representar ato atentatório à dignidade da justiça e se caracterizar como crime de fraude processual. Os advogados do caso recorreram ao STJ contra a decisão do Tribunal de Justiça da Paraíba, que considerou a absolvição de uma pessoa acusada de homicídio totalmente contrária às provas do processo. Ao classificar como gravíssimo o uso do comando oculto pelos advogados, o relator do recurso especial, ministro Og Fernandes, afirmou que ministros e equipes analisam processos de forma minuciosa e que as ferramentas de IA não são usadas para produzir automaticamente decisões que são apenas assinadas pelos magistrados.
25: Começa o segundo seminário de precedentes na Justiça do Trabalho.
24: Por dois dias, ministros, magistrados, pesquisadores do direito discutem a uniformização da jurisprudência trabalhista no país. Rafael Silva.
5: O encontro discute a formação e a aplicação de precedentes e de mecanismos para agilizar a análise de processos e a segurança jurídica ao uniformizar a interpretação do direito. Outro ponto é garantir a segurança no uso de ferramentas de inteligência artificial nesse processo.
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25: Uma boa noite
24: e até amanhã.

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1: Eu sou Paula Groba.
2: E eu sou Humberto Pinheiro.
1: E estes são os destaques de hoje do Jornal do Senado, que começa agora.
2: Avança a proposta sobre o fim da escala 6x1. Texto segue para o plenário.
1: MP do fim da taxa das blusinhas é aprovada em comissão mista e Câmara analisa texto.
2: Comissão de Constituição e Justiça aprova texto base da PEC da Segurança Pública.
1: Boa noite.
2: Boa noite.
1: O fim da escala 6x1 avançou no Senado. A Comissão de Constituição e Justiça aprovou a proposta que reduz a jornada para 40 horas semanais e garante 2 dias de descanso por semana.
2: Na prática, a PEC prevê a adoção da chamada escala 5x2, 5 dias de trabalho e 2 de folga. Agora, o texto será analisado pelo plenário. Repórter Rodrigo Rezende.
3: A proposta de emenda à Constituição 211 de 2019 limita a jornada de trabalho dos trabalhadores seletistas em 40 horas semanais. A PEC cria ainda a escala 5x2, com a obrigação de 2 folgas semanais ao empregado. Todas essas mudanças não podem acarretar diminuição do salário. O relator da proposta, senador Omar Aziz, do PSD do Amazonas, afirma que as mudanças vão dar qualidade à vida dos trabalhadores, principalmente das mulheres.
4: Nós temos desses 37 milhões, mais ou menos, de trabalhadores nessa situação, mais 57% são mulheres. Essas mulheres muitas vezes têm uma dupla jornada de trabalho.
3: Já o senador Rogério Marinho, do PL do Rio Grande do Norte, lamentou que a PEC obrigue uma forma de contrato entre patrões e empregados diferente do modelo dado pela reforma trabalhista em 2017.
5: Ele coloca uma questão uniforme de cima para baixo. Quando se fala aqui do acordo individual como se fosse um retrocesso, o acordo individual existe desde sempre, desde 1943.
3: A PEC estipula um período de transição para a nova jornada. Depois da publicação, as empresas terão até 2 meses para adaptar a jornada para 42 horas semanais. A partir daí, as empresas terão mais 1 ano para colocar a jornada em 40 horas.
1: Senadores também aprovaram na noite desta terça-feira um projeto que cria incentivos tributários para empresas que instalarem, ampliarem ou modernizarem centros de processamento de dados no país, os chamados data centers.
2: A proposta prevê a suspensão de tributos como PIS, PASEP,
1: processamento de dados no país, os chamados data centers.
2: A proposta prevê a suspensão de tributos como PIS, PASEP, COFINS.

0: tecnológica ligados à economia digital, o correspondente a 2% do valor dos produtos adquiridos no mercado interno ou no exterior, com benefício do regime especial, sendo que 40% dos recursos devem ser aplicados nas regiões Norte, Nordeste e Centro-Oeste. Relator do projeto, o senador Cid Gomes, do PSB do Ceará, destacou a importância dos data centers no dia a dia das pessoas.
1: Com o advento da inteligência artificial, é de que cada vez mais estruturas de bancos de dados sejam necessárias à implantação para que as informações possam estar rápida e prontamente disponíveis para o uso e consumo da população.
0: O projeto, que segue para a sanção presidencial, ainda prevê que as multas previstas no chamado Estatuto Digital da Criança e do Adolescente sejam direcionadas por 5 anos para o Fundo Nacional para a Criança e o Adolescente.
2: O Senado também aprovou um projeto que cria a Política Nacional de Minerais Críticos e Estratégicos. A proposta estabelece diretrizes para incentivar a pesquisa, a extração, o beneficiamento e a transformação desses minerais no Brasil.
3: A proposta também cria um Conselho Nacional para a Industrialização do Setor. Os minerais são importantes para áreas como tecnologia, transição energética e segurança nacional. A proposta segue para a sanção presidencial.
2: E seguiu para a promulgação a indicação do senador Rodrigo Pacheco, do PSB de Minas Gerais, para o cargo de ministro do Tribunal de Contas da União. O TCU é integrado por 9 ministros, indicados pelo presidente da República, pelo Senado e pela Câmara. O cargo é vitalício. Pacheco vai ocupar a vaga deixada por Bruno Dantas, que renunciou ao cargo na segunda-feira.
3: A medida provisória que acaba com a taxa de 20% sobre compras internacionais de até $50 foi aprovada pela Comissão Mista de Deputados e Senadores.
2: Agora, a MP, também conhecida como Taxa das Blusinhas, segue para a votação nos plenários da Câmara e do Senado. A expectativa é que isso aconteça ainda nesta quarta-feira. Repórter Maurício De Sante.
4: O principal ponto de impasse para aprovar a medida provisória que acaba com a chamada Taxa das Blusinhas era definir quando seriam avaliados os impactos da medida. O texto põe fim à cobrança de 20% sobre as compras internacionais de até $50, hoje cerca de R$250. Pelo acordo, a primeira avaliação será feita 3 meses depois que a medida entrar em vigor. Depois, o Ministério da Fazenda fará novas análises a cada 6 meses. O Congresso também vai avaliar os impactos uma vez por ano. A relatora, senadora Leila Barros, do PDT do Distrito Federal, destacou que o governo federal poderá fazer ajustes dependendo do resultado dessa as avaliações de impacto.
5: A gente atendeu em parte a maior preocupação do setor, que é a avaliação, dando essa autonomia ao Ministério da Fazenda, a avaliação de 6 em 6 meses e também passar pelo Executivo a avaliação do Congresso Nacional anualmente.
4: Mas o senador Isalci Lucas, do PL do Distrito Federal, acredita que o prazo de avaliação de impacto a cada 6 meses é muito extenso.
6: O que nós queremos é isonomia para o produtor aqui local. Até 6 meses já quebraram as empresas todas. Se o governo fizer essa avaliação que está aqui hoje, ele já vai perceber que é inadmissível o que está acontecendo.
4: O setor produtivo pediu ainda igualdade nas regras tributárias e regulatórias. O acordo prevê critérios para avaliar os efeitos da medida e análise sobre propriedade intelectual e qualidade dos produtos. Ficaram de fora a exigência de uso dos correios para o envio dos itens comprados e a implementação de um cashback para os consumidores. Esses pontos devem ser tratados em uma futura etapa de regulamentação da reforma tributária.
3: E o Senado aprovou o projeto que permite a brasileiros que trabalham em países de língua portuguesa somar períodos de contribuição para se aposentar. O texto agora segue para promulgação.
2: No Brasil, o acordo vale para aposentadorias por idade e invalidez e pensão por morte. Repórter Patrícia Oliveira.
7: O acordo foi assinado por Brasil, Portugal, Cabo Verde, Moçambique e São Tomé e Príncipe. A ideia é evitar que o trabalhador perca contribuições por não ter cumprido o tempo mínimo exigido em apenas um dos países. No Brasil, o acordo vale para aposentadorias por idade, invalidez e pensão por morte. Para o relator da proposta, senador Carlos Viana, do PSD de Minas Gerais, representa um avanço na proteção previdenciária dos trabalhadores brasileiros.
8: Um ponto muito importante na experiência e na vida de brasileiros que optaram por morar no exterior e trabalhar no exterior, já tendo contribuído no Brasil ou estão contribuindo lá fora.
7: O benefício deverá ser concedido de forma proporcional ao período trabalhado em cada país.

0: Comissão de Constituição e Justiça aprovou o texto base da proposta que insere na Constituição o Sistema Único de Segurança Pública, também conhecida como a PEC da Segurança Pública.
1: O texto amplia as competências federais no combate ao crime organizado, permite a criação de polícias municipais e redefine o papel das forças policiais. Destaques: a proposta continuam sob análise da comissão. Depois, o texto seguirá para o plenário. Os detalhes com o repórter Bruno Lourenço.
2: A proposta estrutura o Sistema Único de Segurança Pública e confere à União a competência para estabelecer diretrizes gerais para o setor. O texto permite o policiamento ostensivo de ferrovias e hidrovias federais pela Polícia Rodoviária Federal. Prevê um regime especial mais rigoroso para punir chefes de organizações criminosas e admite a criação de polícias municipais de natureza civil. O relator, senador Rogério Carvalho, do PT de Sergipe, retirou mudanças dos deputados sobre o financiamento da segurança pública com recursos das empresas de apostas, depois de deduzidas as despesas de custeio.
3: Não é conveniente dar garantia constitucional às despesas de custeios das BETs, principalmente quando a metodologia de cálculo pretendida prejudica a destinação de recursos para áreas sociais como educação, segurança pública e esportes.
2: A PEC assegura para o novo modelo de segurança pública receitas vinculadas ao Fundo Nacional de Segurança Pública e ao Fundo Penitenciário Nacional, vedados os contingenciamentos, ou seja, os bloqueios orçamentários.
0: Edição de Paula Groba e trabalhos técnicos Eliseu Caires. O Jornal do Senado fica por aqui. Acompanhe agora as notícias da Câmara dos Deputados. Boa noite.
1: Boa noite e até amanhã.
4: Jornal Câmara dos Deputados. Plenário define multa para serviços mal avaliados de hospitais privados.
5: Câmara inclui testes vocacionais nos exames de avaliação da educação.
4: Deputados escolhem senador Rodrigo Pacheco como ministro do TCU.
5: Boa noite. Câmara aprova indicação do senador Rodrigo Pacheco para o TCU. Os detalhes com Ana Raquel Macedo.
6: O plenário da Câmara confirmou, com 404 votos favoráveis e 61 contrários, a indicação do senador Rodrigo Pacheco, do PSB de Minas Gerais, para uma vaga de ministro do Tribunal de Contas da União, no lugar do ex-ministro Bruno Dantas. A indicação já tinha sido aprovada pelo Senado. Rodrigo Pacheco tem 49 anos e foi deputado federal entre 2015 e 2018. Na Câmara, foi presidente da Comissão de Constituição e Justiça. Em 2018, foi eleito senador e presidiu o Senado duas vezes, entre 2021 e 2024. A indicação ao TCU foi apresentada pelo presidente do Senado, Davi Alcolumbre, e outros 19 senadores. Pacheco vai assumir uma das vagas indicadas pelo Congresso Nacional no TCU. O tribunal tem 9 ministros, sendo que o Senado, a Câmara dos Deputados e o presidente da República podem indicar 3 ministros cada, o que está previsto na Constituição. A proposta de indicação recebeu parecer favorável do relator, deputado Aécio Neves, do PSDB de Minas Gerais.
7: Com uma honra enorme como conterrâneo do senador Rodrigo Pacheco, mas como admirador da sua história, do seu trabalho, mas sobretudo como homem público, que sabe da sua importância e o quanto ele poderá ajudar o país em momentos de incertezas, como fez num passado muito recente.
6: A maioria dos líderes partidários na Câmara recomendou a aprovação da indicação de Pacheco. Falando pelo governo, o deputado Rogério Correia, do PT de Minas Gerais, destacou a qualidade técnica e política do senador para ocupar uma vaga no TCU.
8: Rodrigo Pacheco foi fundamental para a garantia do processo democrático no Brasil quando presidiu o Senado. Nós realmente corremos um sério risco de um golpe de Estado no Brasil, de um golpe que pudesse quebrar a democracia brasileira. Tanto ele, mas também o presidente Arthur Lira, aqui na Câmara, foram fundamentais, tanto para reconhecer o resultado das eleições, mas também para afirmar uma posição contrária a qualquer tipo de golpe.
6: O presidente da Câmara, Hugo Mota, foi na mesma linha.
9: Não temos dúvida do seu preparo técnico e político para representar o Senado Federal naquela Corte de Contas, fazendo votos que ele possa, assim como em sua passagem pelo Congresso Nacional, ter o mesmo compromisso com a sociedade brasileira, com o Congresso Nacional.
6: O Tribunal de Contas da União é o órgão encarregado de fazer o controle externo dos gastos públicos. Ele auxilia o Congresso a fiscalizar o orçamento, analisa a regularidade das contas públicas e tem o poder de multar gestores, mandar devolver dinheiro e declarar inelegíveis os responsáveis por irregularidades. Da Rádio Câmara de Brasília, com informações de Antônio Vital, Ana Raquel Macedo.
4: Justiça. Chico Alencar, do pessoal do Rio de Janeiro, defende o fim do sigilo das investigações sobre o Banco Master. O deputado considera que a divulgação das informações é necessária para esclarecer possíveis relações do banco com integrantes do Judiciário, do Congresso Nacional e do Poder Executivo.
5: Chico Alencar elogia a atuação da Polícia Federal na apuração do caso. Na opinião do parlamentar, o acesso integral às informações pode evitar vazamentos parciais e permitir a identificação de eventuais responsabilidades.
4: Merlongo Solano, do PT do Piauí, defende uma investigação ampla sobre as denúncias envolvendo o Banco Master. Ele pede que sejam esclarecidos os fatos relacionados às instituições financeiras e aos recursos públicos mencionados no caso.
5: Merlongo Solano diz que é preciso garantir transparência nas apurações, com a responsabilização dos envolvidos, independentemente do cargo que ocupem. Segundo ele, a investigação é importante para preservar a credibilidade do sistema financeiro e das instituições brasileiras.
4: Rodrigo Dazaeli, do PL de Mato Grosso, defende o impeachment do ministro do STF, Alexandre de Moraes, após novos relatórios da Polícia Federal. Para o deputado, os indícios de irregularidades e conflitos de interesse exigem o afastamento imediato do magistrado.
5: Rodrigo Dazaeli também acusa o governo federal de tentar abafar as denúncias para proteger membros do STF. O parlamentar considera que a abertura do processo de impeachment é fundamental para dar uma resposta de transparência à sociedade.
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4: Previdência. A Câmara aprovou um projeto que dobra o período de atividades civis que PMs e bombeiros militares podem usar para ter direito à aposentadoria. O repórter Antônio Vital acompanhou a votação.
14: A Câmara dos Deputados aprovou o projeto que amplia de 5 para 10 anos o tempo de serviço em atividades civis que policiais e bombeiros militares podem averbar para fins de aposentadoria. A proposta também altera as regras relativas ao pagamento de soldo integral para os militares depois de irem para a inatividade. Para receber o pagamento integral, os homens terão que ter 35 anos de contribuição com 25 anos de atividade militar. Já as mulheres terão que ter 32 anos de contribuição e 25 anos de atividade de natureza militar. Hoje, para receber salário integral, os militares têm que ter 35 anos de serviço, com a possibilidade de apenas 5 deles terem sido desempenhados em atividades civis. De acordo com o autor da proposta, deputado Capitão Augusto, do PL de São Paulo, reduzir de 30 para 25 anos o tempo de exercício de atividade de natureza militar e, ao mesmo tempo, permitir o aproveitamento de 10 anos de tempo civil equipara os militares aos policiais federais. O projeto também garante igualdade de acesso entre homens e mulheres e veda restrições ou reservas de vagas sem justificativa técnica. O texto final aprovado foi apresentado pelo relator, deputado Cabo Gilberto Silva, do PL da Paraíba.
15: São 35 anos hoje que o policial trabalha, igual a qualquer um. É doença mental, é a questão da saúde. Então é importante todos vocês entenderem a magnitude desse projeto. O Estado não vai perder nada, que estamos tentando resolver o básico para que possamos avançar, para que possamos avançar no combate ao crime organizado, nas facções criminosas.
14: O projeto também altera outras regras militares. As progressões de posto por merecimento, por exemplo, terão que ter critérios universais com prioridade para o mérito pessoal e para os militares mais antigos. O projeto que amplia de 5 para 10 anos o tempo de serviço em atividades civis que policiais e bombeiros militares podem averbar para fins de aposentadoria seguiu para análise do Senado. Da Rádio Câmara de Brasília, Antônio Vital.
16: Trabalho.
5: Benedita da Silva, do PT do Rio de Janeiro, defende o fim da escala 6x1 como forma de ampliar o tempo de descanso dos trabalhadores. Ela avalia que a mudança vai melhorar a saúde e a convivência familiar, com reflexos positivos também na produtividade.
17: Benedita da Silva pede que o Senado avance na análise das propostas sobre a redução da jornada de trabalho semanal. Segundo o parlamentar, a maior quantidade de tempo livre também beneficia quem precisa voltar mais cedo para casa ou conciliar o emprego com outras atividades.
5: Bom, Gás, do PT do Rio Grande do Sul, pede o fim da escala 6x1 e a redução da jornada de trabalho de 44 para 40 horas semanais, sem redução de salário. De acordo com o deputado, a mudança vai garantir 2 dias de descanso aos trabalhadores.
17: O parlamentar alega que a redução da jornada vai permitir mais tempo para convivência com a família, estudos, lazer e outras atividades. Bom, Gás também lembra que a Câmara já aprovou a redução para 40 horas e solicita a análise da proposta pelo Senado.
5: Glauber Braga, do PSOL do Rio de Janeiro, apoia o fim da escala de trabalho 6x1, que está prevista para ser analisada pelo Senado. O deputado diz que a mudança tem amplo apoio da população e pode melhorar as condições de trabalho.
17: Glauber Braga também defende a redução da jornada para 40 horas semanais, sem diminuição dos salários. Na visão do parlamentar, a medida garante mais tempo para descanso, convivência familiar e cuidados com a saúde.
5: De acordo com Orlando Silva, do PCdoB de São Paulo, o fim da escala 6x1 é uma conquista viabilizada pela mobilização popular e pelo engajamento do governo. O deputado argumenta que a redução da jornada gera novos postos de trabalho e garante mais qualidade de vida.
17: Segundo Orlando Silva, a medida contrapõe retrocessos trabalhistas vistos em governos liberais e reformas anteriores no Brasil. Para ele, o avanço dessa pauta fortalece a proteção da classe trabalhadora e sinaliza a necessidade de proteger os direitos e a justiça do trabalho.
16: Economia.
5: Adriana Ventura, do Novo de São Paulo, repercute críticas sobre a medida provisória que zera o imposto em compras internacionais de até $50. Ela afirma que a norma cria tratamento desigual porque o comércio brasileiro continua pagando tributos sobre mercadorias semelhantes.
17: Adriana Ventura ressalta que as entidades empresariais defendem a extensão do benefício a produtos equivalentes vendidos pelo comércio nacional, caso a isenção seja mantida. O documento alerta que a diferença de tributação prejudica principalmente os pequenos varejistas.
5: Para Luiz Carlos Raul, do Podemos do Paraná, os 18 anos de governos do PT representam um fracasso socioeconômico para o país. O deputado argumenta que os indicadores de habitação e educação pioraram no período.
17: Luiz Carlos Raul também destaca o aumento da população em situação de rua e a dependência de programas de transferência de renda. Na avaliação do parlamentar, a gestão atual falhou na criação de empregos e na autonomia dos trabalhadores.
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16: Educação.
5: A Câmara aprovou a inclusão de testes vocacionais no Enem e no Saeb. O repórter Antônio Vital acompanhou a votação.
14: Deputados e deputadas aprovaram um projeto que obriga o Instituto Nacional de Pesquisas Educacionais Anísio Teixeira, o INEP, a incluir testes vocacionais no Enem e no Saeb, o Sistema de Avaliação da Educação Básica. Os alunos que fizerem os dois exames não serão obrigados a responder as questões e o INEP terá que reservar um tempo extra para os candidatos que optarem por fazer os testes. O projeto foi apresentado pelo deputado Nicolas Ferreira, do PL de Minas Gerais, e recebeu parecer favorável do relator, deputado Mendonça Filho, do PL de Pernambuco. De acordo com a proposta, o teste será incluído nos cadernos da prova aplicada no terceiro ano do ensino médio. A justificativa é de que muitos jovens, especialmente os mais pobres, não dispõem de acesso a ferramentas de orientação vocacional, o que os deixa mais expostos a escolhas desinformadas. Entre as diretrizes previstas para a elaboração dos testes vocacionais estão a identificação das áreas de maior afinidade e das aptidões, além do mapeamento de possibilidades de empreendedorismo, de oportunidades profissionais, de cursos técnicos ou de cursos de graduação. Os resultados dos testes de aptidão deverão ser apresentados na forma de relatório e as regras deverão ser revistas, no máximo a cada 2 anos, como maneira de atualizar o conteúdo e forma do teste. Para o relator Mendonça Filho, o projeto democratiza o acesso aos testes vocacionais. Já a deputada Soraya Santos, do PL do Rio de Janeiro, disse que é cada vez mais difícil para os jovens decidir que carreira vão seguir.
19: É um direito da criança você poder medir resultados. Então, quando a gente pega e propõe provas para medir o conhecimento, é absolutamente necessário. Segundo, a gente tem que pensar nos testes vocacionais, porque cada vez está mais difícil para os jovens, diante de tanta divisão através das formações, você saber exatamente o que você quer.
14: O projeto que obriga o INEP a incluir testes vocacionais no Enem e no Saeb seguiu para análise do Senado. Da Rádio Câmara de Brasília, Antônio Vital.
16: Agricultura.
17: Luiz Couto, do PT da Paraíba, defende o fortalecimento da agricultura familiar como parte da soberania alimentar do país. O congressista ressalta que o acesso à água como política de segurança hídrica permite que produtores do Nordeste mantenham a produção de alimentos.
5: Luiz Couto reivindica mais investimentos em pesquisa e assistência técnica para apoiar quem vive da terra. O parlamentar também considera necessárias políticas permanentes de convivência com o semiárido, com infraestrutura para facilitar o escoamento da produção.
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0: Câmara aprovou um projeto que prevê multa de até R$500 mil para hospitais privados mal avaliados. O repórter Marcelo Lascher explica a proposta.
1: O plenário da Câmara aprovou o projeto apresentado pelo ex-senador e hoje ministro do Supremo Tribunal Federal, Flávio Dino, que prevê mecanismos de avaliação de hospitais e serviços de saúde privados. A proposta cria o Programa de Avaliação dos Serviços de Saúde, com a previsão de multas que variam de R$5 mil até R$500 mil para instituições privadas que não seguirem determinados padrões de qualidade. De acordo com o projeto, esses padrões de qualidade devem ser definidos pela Agência Nacional de Vigilância Sanitária, a Anvisa. Para isso, serão levados em conta quesitos como a garantia de segurança do paciente, a oferta de atendimento de emergência e o cumprimento de normas da Agência Nacional de Saúde Suplementar, a ANS. Na Câmara, o relator, deputado Márcio Gerri, do PCdoB do Maranhão, deu parecer favorável à proposta já aprovada pelo Senado. Segundo ele, o projeto fortalece os sistemas de fiscalização e avaliação de unidades de saúde já existentes e contribui para o aumento da qualidade de assistência prestada à população. O projeto foi criticado pela deputada Adriana Ventura, do Novo de São Paulo, que apontou intromissão estatal na iniciativa privada.
2: Aqui, intervenção direta, intervenção estatal sobre o sistema privado de saúde, privado. Tem multas altíssimas nesse projeto, que até R$500 mil. A gente está falando de rede de hospitais privados, laboratórios, consultórios, talvez médicos, clínicas privadas. E assim, simplesmente colocando multas, sanções.
1: O autor da proposta, Flávio Dino, perdeu um filho de 13 anos em 2012 após ser atendido em um hospital particular de Brasília. A justiça considerou que houve falhas e condenou o hospital a pagar uma indenização de R$1.200.000. O caso foi lembrado durante a votação. Para a deputada Maria do Rosário, do PT do Rio Grande do Sul, é dever do Estado fiscalizar os serviços de saúde, inclusive os privados.
3: Porque ainda que seja a iniciativa privada a prestar o serviço de saúde, a qualidade, a segurança na assistência à saúde, mediante o estabelecimento de padrões nacionais, avaliação de serviços, divulgação de resultados e ampliação da transparência e controle sobre a qualidade deste atendimento, tem que ser assegurada pelo Estado.
1: O projeto que prevê mecanismos de avaliação de hospitais e serviços de saúde privados seguiu para a sanção presidencial e já pode virar lei. Da Rádio Câmara de Brasília, com informações de Antônio Vital, Marcelo Larcher.
0: 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Direitos Humanos.
4: Soraya Santos, do PL do Rio de Janeiro, denuncia que a coleta de material para o exame toxicológico de motoristas tem gerado abusos e violência institucional contra as mulheres. A deputada relata casos em que trabalhadoras tiveram partes do cabelo raspadas para a realização do teste.
0: Soraya Santos reforça que a legislação exige apenas a retirada de poucos fios e que o descumprimento das normas fere a dignidade das motoristas. A parlamentar anuncia que a Procuradoria da Mulher vai acionar a justiça e pedir a punição dos órgãos responsáveis pelos excessos. Homenagem.
4: André Figueiredo, do PDT do Ceará, homenageia o ex-ministro do Trabalho, Manuel Dias, que morreu aos 88 anos no dia 22 de agosto. O deputado destaca a trajetória do advogado e político catarinense e sua atuação em defesa da educação em tempo integral e da democracia.
0: Termina agora o jornal Câmara dos Deputados, produzido pela Rádio Câmara, com trabalhos técnicos de Everson Urani e apresentação de Márcio Aquiles Sardi e José Carlos Andrade. Uma ótima noite para você.
4: A Voz do Brasil volta amanhã. Boa noite.
0: 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Boa noite.

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13: Fala aí, Zé Gaiada.
12: Como você prefere minha mensagem de bom dia?
13: Hã?
12: Bom dia, bebê? Ou bom dia, meu rei?
13: Aí eu prefiro não acordar com a mensagem sua, Zé.

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1: 10h45.
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1: 11:48.
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0: 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Meia-noite.
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1: Camarada chegou pro outro com uma jaqueta bonita, aquela jaquetona de lã assim. O rapaz falou: nossa, meu, que jaqueta bonita. Ele falou: rapaz, foi preciso 5 ovelhas pra fazer essa jaqueta aqui. O cara falou: louco, eu não sabia nem que ovelha sabia costurar.
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0: Camboriú FM. 1:57.
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6: Dois amigos conversando no boteco, aí um falou assim: ei, rapaz, eu tinha tudo na vida, casa boa, carrão, dinheiro, eu tinha uma vida boa mesmo, viu? Mas de repente, outro falou: de repente aconteceu o quê? Falou: a minha mulher descobriu tudo.

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0: Camboriú FM, 2h30.
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4: O médico foi chamado por um português para consultar a sua esposa que estava muito mal em casa. Chegou lá, o médico examinou tudo e falou: é, pela minha experiência, eu acho que a Maria já está morta, viu? Aí a Maria: não, doutor, eu estou viva. O português falou: cala a boca, Maria, você vai querer discutir com o médico?

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2: A mulher acordou cedinho e falou pro marido: nossa, você tem que tomar um jeito, você tá doido, você tem que fazer um tratamento. Essa noite, enquanto você dormia, você ficou me xingando a noite inteira. Ele falou: que nada, quem falou que eu tava dormindo?

0: Camboriú FM, 4:46.
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1: 6:17.
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5, 4, 3, 2. Parem. Espera aí. Onde é que vocês pensam que vão? Hã?

0: Boa viagem, meninos. Boa viagem.
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1: Dois amigos combinaram que o que morresse primeiro quando chegava lá no céu, voltava pra contar como é que era lá, se tinha futebol, se tinha churrasquinho, como é que era, né? Ah, o primeiro morreu, no outro dia já tava de volta. Escuta, meu irmão, tem uma notícia boa e uma ruim pra você. O cara falou, não, pode falar qual que é a boa. Falou, é a boa que lá no céu tem futebol, rapaz, tem futebol toda sexta-feira lá. Falou, rapaz, que bacana. E qual que é a outra notícia? A outra notícia é que você já está escalado pra jogar na próxima sexta, viu?

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0: Balneário Camboriú, pelo horário oficial de Brasília, são 7h28.
1: Bom dia, hoje é quinta-feira, dia 3 de setembro de 2026. Jornal da Camboriú FM, muito mais que notícia, já está no ar.
0: Na apresentação,
1: Luiz Gustavo
0: e Giane Munaretti.
1: Bom dia, você ouvinte da Camboriú FM, da 90.1, a rádio que a gente ama. Bom dia, Luiz Gustavo.
0: Bom dia, Giane, bom dia, Sérgio, bom dia também a você, nossos ouvintes, né? Seja muito bem-vindo, bem-vinda, lembrando que nós vamos juntos até às 8h30 com muita informação para você.
1: Hoje, dia 3 de setembro, é comemorado o dia do biólogo, dia nacional do guarda civil e dia das organizações populares.
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1: 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Não nos segue ainda? Também então pode seguir e também pode nos ouvir pela Alexa, se preferir. 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
0: Participe do Jornal da Camboriú com perguntas, sugestões, críticas e denúncias do seu bairro ou município.
1: Aproveite e entre em contato pelo nosso WhatsApp, o 47992675901. Você pode mandar pra gente aí, mandar mensagens de texto, áudios, fotos e também vídeos.
0: O Jornal da Camboriú FM tem a sonoplastia técnica e efeitos especiais de Sérgio Rezende, a gerência operacional de Júlia Almeida e a direção de criação e execução de Moisés Antônio. 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
1: Confira, agora são 7h30.
0: 7h30.
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1: Casal é assassinado a tiros dentro de casa no litoral norte de Santa Catarina.
0: Produção industrial interrompe 2 meses de queda e sobe 0,2%.
1: Colisão entre caminhão e moto deixa um morto e provoca filas quilométricas na BR-101.
0: Corpo de homem é encontrado na faixa de areia em Navegantes.
1: Moto por aplicativo se envolve em colisão e condutor é levado ao hospital aqui em Balneário Camboriú.
0: Movimentação financeira de candidatos e partidos pode ser consultada pelos eleitores.
1: E na entrevista de hoje vamos conversar com o advogado Dr. Tiago Montrone.
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1: Em Balneário Camboriú são exatamente 7h31.
0: 7h31.

0: todos os detalhes desta quinta-feira com Daniele Lima. Bom dia, Dani.
1: Bom dia. Nessa quinta-feira, o tempo permanece firme e ensolarado em Santa Catarina, com nevoeiros rápidos ao amanhecer. O vento sopra de norte, com rajadas entre Laguna e Florianópolis, e sopra de noroeste no interior, com rajadas no Grande Oeste e Planalto Sul. As temperaturas sobem. Maravilha e Criciúma atingem 28 graus. Chapecó, Videira e São José, na Grande Florianópolis, chegam perto dos 25. E nas demais regiões, as máximas ficam entre 21 e 23 graus. À noite, a aproximação de uma frente fria distante no oceano aumenta as nuvens. Na sexta-feira, o tempo fica instável, com pancadas bem isoladas de chuva. Pela manhã, no Grande Oeste, e a partir da tarde, avança para as outras regiões, sobretudo perto do Paraná, com menor chance no sul catarinense. No litoral, o vento vira para o quadrante sul, com rajadas, e as temperaturas diminuem. No fim de semana e no feriado de segunda-feira, as temperaturas diminuem. No sábado, ainda tem chance de chuva, principalmente no norte e Vale do Itajaí. Já no domingo e na segunda, o sol volta a predominar, mantendo variações de nuvens no litoral. As madrugadas serão geladas. A tendência é de temperaturas negativas e geada na serra no domingo e segunda, mas vamos confirmar nas próximas atualizações. Tenha um dia tão bom quanto esse sol lá fora e até breve.
0: Até breve, Dani. Muito obrigada, Daniele Lima, então, pelas informações aí do tempo e temperatura aqui do estado de Santa Catarina.
2: E agora vamos saber como é que fica o tempo aqui em Balneário Camboriú nesta quinta-feira. Vai ser de sol, mas com alguma névoa, né? Pela manhã, névoa fraca aí no amanhecer do dia, né? Em alguns pontos aqui da cidade e também essa névoa vai acontecer também no período da noite, né? Segundo informações, não chove nesta quinta-feira. Rajadas de vento podem atingir 15 quilômetros por hora. A temperatura vai ficar amena, até porque a mínima já esteve em 16 graus e a máxima vai chegar aos seus 21 graus.
0: Agora são 7:34.
2: 7:34.
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0: E um casal foi assassinado a tiros dentro de casa no bairro Nossa Senhora das Graças, em Navegantes. As vítimas, um homem de 31 anos e uma mulher de 30, foram encontrados já sem vida no interior da residência. Os dois apresentavam ferimentos provocados por disparos de arma de fogo.
2: Ao chegar ao local, as equipes encontraram as duas vítimas sem sinais vitais e isolaram a área para os trabalhos de investigação e perícia. Durante a perícia, foram recolhidos dois aparelhos celulares pertencentes às vítimas e 10 estojos de munição calibre 9mm.
0: A investigação ficou sob responsabilidade da Polícia Civil, que deverá apurar as circunstâncias, a motivação e a autoria do duplo homicídio.
2: E uma nova regra do PIX ampliou de 30 para 80 dias o prazo para contestar uma devolução realizada pelo mecanismo especial de devolução quando houver suspeita de fraude. A mudança foi estabelecida pelo Banco Central e busca proteger principalmente comerciantes, prestadores de serviços e pequenos negócios vítimas de golpes que usam o próprio sistema de segurança do PIX.
0: O novo prazo vale para quem recebeu um PIX de forma legítima, mas teve o dinheiro devolvido posteriormente por causa de uma contestação considerada fraudulenta. A contagem começa na data da devolução feita pelo MED. O prazo para quem enviou um PIX e foi vítima de fraude continua sendo de 80 dias, contados a partir da transação original.
2: E o corpo de um homem adulto foi encontrado na faixa de areia em Navegantes na tarde de ontem. Segundo os bombeiros, não havia identificação civil visível junto ao corpo.
0: O cadáver apresentava sinais compatíveis com morte ocorrida há pelo menos 48 horas, conforme a avaliação inicial feita no local. Foram encontrados alguns pertences pessoais entre eles e ainda uma chave de veículo e um aparelho celular.
2: Com a chegada da polícia, os bombeiros repassaram a ocorrência e a equipe policial assumiu os procedimentos legais relacionados ao caso.
0: Agora são 7:36.
2: 7:36.
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0: Uma colisão entre um caminhão e uma motocicleta deixou uma pessoa morta na BR-101 em Joinville. O acidente foi registrado no quilômetro 30,5 no sentido sul. Os veículos colidiram lateralmente na alça de acesso.
2: O acidente causou 8 quilômetros de filas no local. Equipes da Polícia Rodoviária Federal atuaram no local da colisão para atender a ocorrência e orientar o trânsito. Até o momento desta informação, não temos dados sobre a vítima.
0: E um acidente envolvendo uma motocicleta usada para transporte por aplicativo e um automóvel deixou 2 pessoas feridas aqui em Balneário Camboriú. A colisão aconteceu no cruzamento das ruas Dom Diniz e Dom Carlos.
2: O motociclista de 27 anos sofreu uma fratura exposta no joelho e precisou ser atendido pelo SAMU ainda no local. Depois dos primeiros cuidados, ele foi encaminhado ao Hospital Regional Ruth Cardoso. O passageiro que estava na moto também se feriu. Ele apresentava dores e escoriações. O motorista do carro permaneceu no local após o acidente. Ainda no trânsito, nessa quinta-feira, manhã de sol, você motorista que está passando aqui pelo perímetro urbano de Balneário Camboriú e vai até a capital catarinense, Florianópolis, você vai ter uma duração de viagem de 1h28, lembrando que Morro do Boi, Porto Belo, Itapema, Tijucas, trânsito normal por enquanto, segundo informações, não tem também informação de acidente, o trânsito maior, o congestionamento está próximo a Biguaçu, São José, Palhoça, principais entradas de Florianópolis, como sempre, claro, a entrada também na ponte, sentido Beira-Mar Norte, sentido sul da ilha, também congestionado nesse momento. Não tem névoa na estrada, na pista até Floripa, então você pode ir tranquilo 1h28. Se você vai a Curitiba, já no sentido norte, você vai ter uma duração de viagem de 3h08. Aí sim, pontos de lentidão em Itajaí, Navegantes, pontos de lentidão também em Joinville, em Garuva, névoa no início da BR-116 e trânsito pesado na chegada a Curitiba, na capital paranaense. Portanto, 3h08 de BC a Curitiba. Se você está indo a Blumenau e vai precisar pegar a alça de acesso da BR-470, trânsito muito lento no sentido norte, então, sentido Curitiba em Itajaí, e parte também de Navegantes. A alça de acesso também complicado nesse momento, 7h39, então tome cuidado você que está vindo do sentido sul para o sentido norte por Itajaí e também na alça de acesso a Navegantes. Já a BR-470, trânsito normal até a cidade de Blumenau. Portanto, 1h05.
0: Na BR-101, que cruza Balneário Camboriú, perímetro urbano da cidade, com trânsito intenso neste momento, mas sem nenhuma interrupção, sem nenhum acidente, simplesmente o trânsito intenso pro horário normal da BR-101. Os marginais leste e oeste, também tudo dentro da normalidade, mas com um trânsito intenso nesta manhã de quinta-feira. Agora são 7h40. 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

0: 2025, a indústria recuou 0,5%. A média móvel trimestral, que ajuda a identificar a trajetória recente do setor, encolheu 0,8%. Os dados fazem parte da pesquisa industrial mensal divulgada pelo Instituto Brasileiro de Geografia e Estatística, o IBGE.
1: E com o objetivo de ampliar a eficiência, a liquidez e a transparência das negociações de títulos públicos, o NTN-B, que são as notas do Tesouro Nacional Série B, a B3, a Bolsa do Brasil, disponibiliza o CAL, uma nova funcionalidade do TradeMate, que é uma plataforma de negociação eletrônica de ativos de renda fixa no mercado secundário.
0: Atualmente, os calls são realizados em diferentes corretoras nos mais diversos horários. A intenção da B3 é oferecer uma nova modalidade para reunir os participantes para negociação em um ambiente eletrônico com horário fixo e regras de negociação simples, adicionando assim valor ao mercado já existente.
1: Com essas informações, vamos saber como é que fica a cotação, ou melhor, como é que ficou, né, a cotação do dólar e do euro no pregão de ontem, quarta-feira.
0: O dólar comercial apresentou queda de 0,91% e fechou em R$5,10.
1: O dólar turismo também caiu 0,85% e cotou em R$5,30.
0: Queda do euro também teve a queda de 0,9% e finalizou em R$5,92.
1: Ainda no mercado financeiro, vamos a uma matéria, vamos ouvir agora que a movimentação financeira de candidatos e partidos pode ser consultada pelos eleitores. Vamos ouvir.
2: As eleições vão colocar novamente bilhões de reais em recursos públicos no centro das campanhas. Para 2026, são 4,9 bilhões de reais do fundo eleitoral, além de recursos do fundo partidário. A contadora Denise Schlickmann, que é conselheira do Conselho Regional de Contabilidade aqui de Santa Catarina, detalha os principais cuidados com esse dinheiro público.
3: Nós teremos um montante muito elevado de recursos públicos na campanha, né? Serão do Fundo Especial de Financiamento de Campanha 4,9 bilhões de reais. Ainda temos mais de 1 bilhão de reais do fundo partidário, cuja parte pode ser também utilizada em campanha. Então, esses recursos, uma vez recebidos, eles precisam ser movimentados em contas específicas e é preciso ter um cuidado muito grande em relação à licitude do gasto. Gastar efetivamente com recursos exclusivamente eleitorais, permitidos pela legislação eleitoral, e ter comprovação de absolutamente tudo. Notas fiscais emitidas em nome do candidato ou do partido, se for o caso, né? Se for contratação do partido, provas de materialidade desses gastos, se for uma prestação de serviço, um relatório das atividades que foram executadas, ou seja, é preciso comprovar a regularidade de utilização do recurso.
2: Apresentando irregularidade, o dinheiro precisa ser devolvido ao Tesouro Nacional. E muitas vezes, quem acaba pagando a conta é o próprio candidato.
3: Ele precisa ser devolvido ao Tesouro Nacional. Então, esse recurso não pode ficar com a campanha eleitoral, né? Como normalmente se descobre isso ao final da campanha, quando a Justiça Eleitoral está julgando as contas, normalmente o candidato acaba desembolsando dos seus próprios recursos o pagamento desses valores.
2: O contador acompanha o trabalho desde a arrecadação da campanha até a prestação de contas. Mas o eleitor também pode fiscalizar, como pontua a contadora do CRC estadual.
3: Eu gostaria de chamar a atenção para a publicidade desses valores todos da movimentação financeira de campanha, que a Justiça Eleitoral já há alguns anos faz. Então, estão disponíveis na plataforma Divulga Cande Contas, o nome é este, no próprio site do Tribunal Superior Eleitoral, a movimentação diária dessas campanhas. À medida que os candidatos vão recebendo recursos, eles têm até 72 horas para informar a Justiça Eleitoral. Então, o eleitor, ele pode acompanhar praticamente diariamente a arrecadação de recursos da campanha eleitoral que ele pretende apoiar e também os gastos realizados.
2: A transparência das contas amplia o controle sobre o uso dos recursos públicos nas eleições. De Florianópolis, da Rede de Notícias Acaerte, Carol Denardi.
1: Muito obrigado, então, a Carol Denardi pelas informações.
0: Agora são 7:46. O Jornal da Camboriú vai para um rápido intervalo e voltamos já. 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

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Já estamos de volta, 7:50. 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

0: E será realizada hoje, quinta-feira, às 6:30 PM, a audiência pública para apresentar e debater a operação urbana consorciada do programa Moradia Acessível aqui de Balneário Camboriú. O encontro será realizado na Câmara de Vereadores e terá transmissão ao vivo para quem não puder participar presencialmente. Portanto, se você desejar acompanhar essa sessão, basta acessar o canal do YouTube da Câmara de Vereadores aqui de Balneário Camboriú pelo meio do link, né? Anote aí, www.youtube.com/@CâmaraBC. Vou repetir, www.youtube.com/@CâmaraBC.
1: A Prefeitura de Balneário Camboriú, por meio da Secretaria de Saúde e da Secretaria de Compras e Convênios, está com o edital aberto para credenciamento de pessoas jurídicas especializadas na prestação de serviços e de atenção especializada em saúde. A iniciativa tem como objetivo complementar a rede própria do Sistema Único de Saúde, o SUS, ampliando o acesso da população a consultas, exames e procedimentos e contribuindo para a redução das filas de espera. Por meio da chamada pública de 001/2026, é realizada a renovação com empresas já atuantes na rede e também na ampliação para novas. O credenciamento contempla 28 áreas de atendimento, abrangendo serviços como ultrassonografia, ecocardiografia, tomografia, ressonância magnética, radiografia, mamografia, oftalmologia, biópsias, dermatologia, fisioterapia, fonoaudiologia, entre outras. A medida garante um cadastro de prestadores habilitados para serem convocados conforme a demanda e a necessidade dos serviços de saúde. O credenciamento é aberto e permanente durante a vigência do edital, possibilitando que novos interessados apresentem a documentação necessária a qualquer momento, desde que atendam integralmente aos requisitos estabelecidos. Mais informações no site da Prefeitura de Balneário Camboriú ou pelo BC Digital.
0: E a Secretaria de Desenvolvimento Econômico e Habitação realiza atendimentos aos sábados e domingos, das 9 horas da manhã às 4 horas da tarde, para orientar as famílias interessadas nos programas habitacionais em Itapema. O atendimento acontece na Rua 902, número 155, anexo à Secretaria de Obras e Serviços Públicos, no bairro Alto São Bento. Não é necessário agendamento, mas as senhas são limitadas, né? O serviço será mantido durante o período de inscrições do cadastro habitacional, que segue aberto até o dia 13 de outubro. As famílias podem tirar dúvidas sobre os critérios de participação, também sobre a documentação necessária e a realização da inscrição para o residencial Campo Verde, no Sertão do Trombudo, em Itapema.
1: E o PROCON aqui de Balneário Camboriú divulgou o resultado de uma pesquisa mensal dos preços da cesta básica referente ao mês de setembro de 2026. O levantamento foi realizado entre os dias 26 e 31 de agosto em 6 supermercados da cidade e considerou os preços de 33 itens essenciais, entre alimentos, produtos de higiene e limpeza. A pesquisa completa está disponível no site da Prefeitura de Balneário Camboriú, na área PROCON, e como anexo também no BC Digital. Olha só, a farinha de milho apresentou a maior diferença, com preços entre R$ 2,99 e R$ 10,49 por quilo. A margarina de 500 gramas variou de R$ 2,99 a R$ 8,97. E a farinha de mandioca foi encontrada entre R$ 3,49 e R$ 7,89 o quilo. Entre os hortifrutis, a cebola apresentou a variação de preços de R$ 2,99 a R$ 6,99 por quilo. Entre as carnes também, a carne suína, o pernil, apresentou a maior variação, sendo encontrada por preços entre R$ 13,99 o quilo e R$ 32,99 o quilo. Mais informações também, o PROCON inclusive incluiu esses itens somatórios aí com o menor e maior valor, permitindo ao consumidor comparar esse impacto no valor total das suas compras. Então, a pesquisa mensal detalha marcas e os supermercados pesquisados, enfim. Mais informações no site da Prefeitura de Balneário Camboriú pelo www.bc.sc.gov.br. Inclusive, tem o nome dos mercados também, com valores e aí taxações.
0: E a Prefeitura de Navegantes, em parceria com a Sociedade 1º de Maio, pretende transformar a área da associação localizada no bairro Machados no novo complexo 1º de Maio. O projeto integra a construção de uma nova escola municipal, também a reforma completa das praças esportivas e a preservação do patrimônio histórico do clube. A iniciativa, né, nasceu de uma demanda da própria diretoria da Sociedade 1º de Maio. As conversas sobre o tema vêm ocorrendo nos últimos meses e foram pautadas pela transparência e pelo respeito à história da associação, né? Lembrando que em um primeiro encontro que contou com a presença de representantes do município e da diretoria, a prefeitura ouviu os relatos sobre as dificuldades de manutenção e a abertura do clube para a elaboração de uma proposta de parceria.
1: E o governo federal reuniu representantes da sociedade civil nesta terça-feira no Palácio do Planalto, em Brasília, para debater os impactos do mercado de apostas eletrônicas, conhecidos como bets. Então, durante esse encontro, contou aí com a presença de entidades de proteção à infância, saúde, comércio e cultura. O governo federal afirmou também que vai anunciar uma posição definitiva sobre o tema ainda esta semana. As discussões abordam os prejuízos econômicos e sociais gerados pelas plataformas. Entre os relatos apresentados à comitiva ministerial, que inclui titulares da Casa Civil, Saúde, Justiça e Esporte, Comunicação Social e Secretaria-Geral, destacaram-se o aumento da inadimplência no comércio, o endividamento familiar e o avanço de casos de dependência química e comportamental, o que está influenciando também os gastos no SUS. Agora são 7:57. 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

0: Ciclística de Santa Catarina, realizada ontem, quarta-feira, teve uma largada oficial em Pomerode e a chegada em Ascurra, com um percurso de mais de 117 quilômetros. O chileno Francisco Kotzak, da equipe Plus Performance, terminou na primeira colocação. O evento conta com a chancela da American Tour, né, que é a categoria 2.2, e soma pontos para o ranking das Américas rumo aos Jogos Olímpicos de 2028, né? Lembrando que a etapa percorreu as cidades de Rio dos Cedros, Timbó, Benedito Novo e Rodeio, finalizando em Ascurra. O campeão da etapa finalizou o trajeto com um tempo de 2 horas, 32 minutos e 51 segundos, assumindo a camisa amarela de líder da volta.
1: Ontem, quarta-feira, foram definidos mais 2 semifinalistas da Copa do Brasil. Na Vila Belmiro, Santos e Palmeiras ficaram em 0-0. Como havia vencido o primeiro jogo por 3-0, Palmeiras confirmou a classificação para a semifinal. No Barradão, o Vasco venceu Vitória por 2-0, com gol saindo no segundo tempo. Com o resultado, o Vasco avançou às semifinais com 3-0 no placar agregado e vai enfrentar justamente o Palmeiras. Hoje, quinta-feira, tem mais decisão. Às 20 horas, na Arena do Grêmio, Grêmio e Internacional fazem aquele clássico dos gaúchos, o Grenal, que vale a última vaga nas semifinais. O vencedor enfrentará o Atlético Mineiro na próxima fase. Até agora, Palmeiras e Vasco já estão garantidos nas semifinais. E o Atlético Mineiro também avançou após eliminar o Cruzeiro.
0: E a CBF anunciou na noite de ontem, também quarta-feira, as datas e adversários dos seus 2 últimos jogos de 2026. A seleção fará nova viagem à Ásia e vai enfrentar o Japão no dia 14 de novembro e Singapura no dia 17. As 2 partidas serão no Estádio Nacional de Singapura. Havia uma expectativa, né, de um pequeno torneio que envolvesse também a participação do Paraguai, que não foi confirmada. Antes dos jogos de novembro, a equipe do Brasil, né, da seleção feminina brasileira, enfrenta a Austrália 2 vezes nos dias 25 e 29 de setembro e pega a Índia no dia 9 de outubro. A convocação para esses amistosos será no próximo dia 9 de setembro, portanto, na próxima semana.
1: E as atletas da Fundação Municipal de Esportes de Balneário Camboriú conquistaram 5 pódios no torneio regional Sul de Ginástica Rítmica, realizado de 25 a 30 de agosto em Maringá, no Paraná. A equipe garantiu ainda 2 classificações inéditas para a etapa nacional da competição prevista para ocorrer em novembro. O torneio Regional Sul reuniu as melhores equipes do sul do Brasil, sendo decisivo para a classificação dos atletas para o nacional em Aparecida, São Paulo.
0: E olha, vamos para a 26ª rodada do Brasileirão, porque tem sequência, né, neste final de semana, né? No dia 5, no sábado, a partir das 16h, o Bragantino enfrenta o Bahia. Também no sábado, só que às 18h30, o São Paulo enfrenta o Atlético Mineiro. O Fluminense, no sábado, às 21h, recebe a equipe do Vasco. Já as partidas de domingo começam a partir das 11h. O Curitiba recebe o Mirassol. No domingo, às 16h, o Cruzeiro recebe o Atlético Paranaense. No domingo, também às 16h, Internacional e Santos. Também Remo e Flamengo. No domingo, às 18h30, o Botafogo recebe a equipe do Palmeiras. Às 19h30, portanto, às 19h30, o Corinthians, na Neoquímica Arena, recebe a equipe da Chapecoense. E para finalizar a 26ª rodada do Brasileirão, na segunda-feira, às 20h, dia 7, né, no feriado, o Vitória recebe a equipe do Grêmio. Os 5 primeiros do Brasileirão: Palmeiras com 52, Flamengo com 51 pontos, Atlético Paranaense em terceiro com 45, Fluminense em quarto com 42 e em quinto o Bahia com 40. Lá embaixo, em 17º, o Vasco com 25 pontos, o Internacional em 18º com 25 também, o Remo tá em 19º com 23 pontos e a Chapecoense está em última, né, na última colocação, em 20º com apenas 14 pontos ganhos. Bom, estas foram as informações do esporte de hoje aqui do Jornal da Camboriú FM. São 8:03. O Jornal da Camboriú FM então vai para um rápido intervalo e voltamos já. 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

0: a Prefeitura de Camboriú vem reforçando ações de prevenção e alagamentos, se preparando para o período chuvoso. No último ano, a Secretaria de Obras realizou mais de 10 quilômetros de limpeza de valas em toda a cidade. Mais de 300 bocas de lobo receberam manutenção e limpeza. 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As medidas buscam facilitar o escoamento das águas, reduzir alagamentos e aumentar a segurança da população. Quando a chuva chega e a água encontra caminho para escoar, fica evidente que o trabalho foi feito antes da emergência. 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
2: E o presidente do Supremo Tribunal Federal, ministro Edson Fachin, afirmou nesta quarta-feira, durante um evento sobre resistência democrática no Supremo, que anunciará nos próximos dias medidas relacionadas a fatos que estão sob análise da presidência da corte. A declaração foi feita em meio à crise provocada pelas revelações dos últimos dias sobre a relação do ex-banqueiro Daniel Vorcaro, controlador do extinto Banco Master, com integrantes do Supremo. Sem citar nominalmente o caso e pedindo licença aos presentes para fazer uma declaração, o presidente disse que a situação exige a preservação da confiança da sociedade no STF. Durante o discurso, Fachin disse que os elementos conhecidos até o momento exigem análise cuidadosa e atuação responsável da presidência. O presidente também afirmou que ocupantes de cargos públicos de alta responsabilidade devem observar limites institucionais e responder por seus atos.
0: E a justiça suspendeu artigos da nova política de ações afirmativas da Universidade do Estado de Santa Catarina, a UDESC, que previam reserva de cotas em concursos públicos e em vagas suplementares para cursos da instituição. A decisão liminar foi emitida nesta semana. Apesar da mudança, não houve alteração na reserva de vagas para pessoas negras, indígenas e quilombolas no vestibular. A decisão foi assinada pela juíza Luciana Pelizer Gotardi Trentini e suspendeu os artigos 31 e 32 da proposta aprovada em agosto pelo Conselho da UDESC.
2: E a Defesa Civil aqui de Santa Catarina confirmou no final da tarde de ontem que Campo Erê, no oeste do estado, registrou sim a passagem de um tornado. O fenômeno ocorreu na noite de domingo em uma área rural do município. Entre os danos observados, destacam-se os destelhamentos em diversas residências e galpões, além da queda de árvores com raízes expostas. Para a confirmação, a Defesa Civil usou as evidências como análise de imagens de radar aéreas e da superfície, imagens de radar que mostraram ventos em sentidos opostos, ou seja, lado a lado. Este é o sinal de que os meteorologistas usam para identificar que o ar está girando dentro da tempestade. Quedas de árvore também com raízes expostas, árvores e estruturas não caíram todas para o mesmo lado, tombaram em direções que se cruzam ao longo de uma faixa estreita e contínua. contínua. Sobre o padrão dos ventos, a Defesa Civil explicou que em vendavais e nas rajadas fortes que descem das nuvens, o vento empurra tudo para fora de um mesmo ponto, deixando os danos espalhados em direções que se afastam. Olha, o tornado, ele é caracterizado por uma coluna de ar em rotação que se estende da base de uma nuvem de tempestade até o solo, apresentando alto potencial destrutivo devido aos ventos intensos.
0: Olha, começa hoje, quinta-feira, dia 3, o embargo da União Europeia a produtos de origem animal do Brasil. Com a medida, o país fica impedido de exportar carne bovina, suína, frango, mel, pescados e ovos para as 27 nações do bloco. A decisão pode ser revertida a depender das negociações entre a União Europeia e o governo brasileiro. Esta semana, por exemplo, o bloco realiza no Brasil uma auditoria nas cadeias de produção de frango e mel, que deve ser concluída até a próxima sexta-feira, portanto, até amanhã, dia 4. O resultado, porém, ainda será analisado pela União Europeia, o processo que deve levar cerca de 2 meses.
2: E é hora de ir embora, o Jornal da Camboriú fica por aqui no oferecimento de
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2: 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E assim chegamos ao fim de mais uma edição do Jornal da Camboriú FM. A nossa equipe agradece a sua companhia. Muito obrigada pela sua audiência.
0: Voltaremos amanhã trazendo as principais informações, notícias e tudo o que acontece na nossa região, estado, país e notícias também do nosso mundo.
2: Só lembrando a você que nos acompanha que até o dia 1º de outubro acontece entre as 7h e 7h25 e também 12h e 12h25 por determinação da Justiça Eleitoral, conforme regras do TSE, horário eleitoral gratuito. Durante este período, o jornal terá início às 7h30 com término previsto entre 8h15 e 8h30.
0: E amanhã vamos entrevistar a candidata a deputada estadual pelo PSDB, Karine Miller. E na sequência, agora você fica com o Bom Dia Legal com Jânio Munarete até o meio-dia. 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

começando esta quinta-feira de sol, dia bonito em Balneário Camboriú. Daqui um pouquinho, previsão do tempo e temperatura completinho pra você saber, inclusive. Vamos dar um spoilerzinho aí pro final de semana também, tá bom? Fofocas e curiosidades também, tudo que os artistas estão fazendo, a gente vai passando pra você, tá bom? Roberto Carlos, o Rei em Detalhes, pra quem gosta do Rei, aqui na Camboriú só toca as melhores. Também tem notícia de hora em hora, pé da notícia, anedotas do vermelho, conta daquelas piadinhas, só não pode contar piadinha de loira, é? Pode não, hein? Já falei pro vermelho que não pode. Também tem a música filé do dia, mas não vou dar spoiler, não. Tá boa demais, hein? Horóscopo da Camboriú a partir das 9, tá bom? Agora com ele, o horário eleitoral gratuito, então o horóscopo a partir das 9 horas aqui no Bom Dia Legal. Mas tem horóscopo sim. E tem música boa e tá chegando.

Camboriú FM, a rádio que a gente ama, passando por aqui de Javan com Flor de Lis, maravilhosa, hein? Nesta quinta-feira de sol aqui em Balneário Camboriú, ouvir Javan é tudo de bom. Também a gente

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26: Ei, Zé Gaiada, sabia que o cartão de crédito quebra um galho danado, hein, rapaz?
27: É, mas no mês seguinte ele pega o galho e anda na sua cabeça.

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1: 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Bom dia, legal!
2: E vamos lá com o WhatsApp da Campus FM. Você junto com a gente, olha só, 47992675901, mandar beijo pra todo mundo aí, claro, o pessoal que tá ligado com a gente, pra levar esse carimbaço que só tem aqui na Campuri UFM, ouvinte fiel, tá aqui na 90.1. Mandar uma alusão aí pra Luziane, tá cantando, hein, Luziane? Já mandou áudiozinho cantando aqui, hein? A versão de Shania Twain. É, foi regravada, inclusive, aí, claro, pela Sandy e o Júnior, né? É. E Dilza, também de Navegante, passando por aqui. Bom dia, Dilza. Marcelo Guedes, também de Navega. Paulo Salovski, também de Navegante, mas do Gravatá. Bom dia, deixa eu ver aqui. Ah, que legal. Também, se ele tá pedindo, quero ver, tá dizendo, ah, ligadaço, sempre na Camboriú. Zenir da Barra, passando, dando um alô, o Aluir também tá ligado com a gente, a Josi, o Márcio, a Lenita, também tá aí bem, a Lenita, bom dia pra você. Que bom, hein? Pessoal, todo ligado com a gente, já desde cedinho, Gerson, quem mais aqui, o Amauri, aí um abraço pra todo mundo, hein? Galera, vamos carimbar os nossos vídeos, se você tá ligado com a gente, então vem também mandar o seu feedback. Richard Marx Hausart.

vamos à previsão do tempo para Balneário Camboriú e região. Nesta quinta-feira, sol com muitas nuvens durante o dia, períodos de céu nublado, noite com poucas nuvens, é o que prevê a temperatura. Mas como é que vai ficar sexta, sábado e domingo? Vou dar um spoilerzinho para você. Olha, sol com muitas nuvens, períodos de céu nublado amanhã na sexta-feira, mas à noite pode ter pancadas de chuva, o que não acontece hoje. Hoje não tem previsão de chuva, mas no sábado vai ser chuvoso o dia e a noite toda. Já no domingo, tem sol com muitas nuvens, períodos de céu nublado e não chove. Essa é a previsão, então, aí para os próximos dias. A mínima foi de 17, né, se amanhecer, máxima de 21 para Balneário Camboriú, nesse momento com sol, com algumas nuvens e a temperatura nos 21 graus.

o que mais toca música. Vanessa da Mata e Ben Harper, boa sorte, versão desse, gostou? Richard Marx é a primeira com Hazard e a gente já volta com a música filler do dia.

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0: entra a música Filé do Dia da Camboriú FM. Você sabe que ela é especial, é sucesso. Toca sucesso na música Filé do Dia, por isso que é filézão. E essa quinta-feira chega com uma balada de soft rock, lançada em 1980 pelo cantor e compositor norte-americano Christopher Cross. Faz parte, inclusive, fez aí parte da estreia do homônimo de Christopher Cross, lançado em 1979. Foi o terceiro single do disco a entrar no top 40 da Billboard Hot 100. Alcançou, inclusive, o número 1 na parada, é o do Contemporary nos Estados Unidos. Chegando música filé do dia de hoje, Christopher Cross, Never Be the Same.
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passando aqui na programação musical da Camboriú FM, no Bom Dia Legal, com Like a Virgin, Kid de Abelha, Paulinha Toller, Lágrimas e Chuva, e a primeira do bloco, Christopher Cross, com Never Be the Same, música filé do dia de hoje, volta daqui um pouquinho às 11, às 2, às 5 e às 8 da noite.

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legal, segue até o meio-dia comigo, Giane Bonaretti, na comunicação. Aliás, aproveita para me seguir no Instagram, @Giane com J Bonaretti com 2 T's. Isso, a gente se conhece e se segue, tá bom? Pode seguir a Rádio Camboriú FM. Você vai conhecer os estúdios, toda a equipe da Camboriú FM no @Rádio Camboriú, tá certo? Então nos segue no Instagram, tem Facebook da Rádio Camboriú, tem YouTube e tem o site também, é o www.radiocamboriú.com.br. Lá tem os estúdios maravilhosos, aqui fotos maravilhosas do estúdio luxuoso da Camboriú FM para você conhecer também um pouco.

balneário também no estado de Santa Catarina e também no Brasil. Ainda tem mais os 30 municípios, né, que pegam aonde abrange a Rádio Camboriú FM, onde a Rádio Camboriú FM é ouvida também, claro. E, né, pelo mundo afora e pela internet, mas sim, você pode conferir também aí fotos maravilhosas de Balneário Camboriú e muito mais. Então vem junto com a gente também, manda seu WhatsApp, manda seu feedback pelo 479-9267-5901. Vamos recordar com Brian Ferry, o

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1: Hora da previsão dos três, ou seja, os quatro, né? Primeiro, signos horóscopo da Camboriú, Áries, Touro, Gêmeos e Câncer. Arianos nascidos em 21 de março a 20 de abril, o assunto principal do dia vai chegar por uma mensagem inesperada. O dia será agitado com muitas novidades, surpresas deliciosas e também ideias geniais para vencer os desafios e inovar no trabalho. Para você nascido em Touro, 21 de abril a 20 de maio, uma notícia financeira poderá mudar os seus planos para melhor. Um empreendimento inovador poderá surgir com uma proposta bem diferente do seu jeito habitual de fazer as coisas. A rotina vai seguir tranquila, para você hoje, Touro. Aproveite o dia. Geminianos nascidos em 21 de maio a 20 de junho, surpresas deliciosas e imprevistos marcarão o dia com Lua em Urano em seu signo. A vontade de sair da mesmice será forte hoje. O encontro conversa fora do previsto terá novidades estimulantes que abrirão a sua cabeça às novas possibilidades. Você canceriano, nascido em 21 de junho a 22 de julho, relaxe, respire e desacelere. Um pouco de interiorização fará bem ao espírito e ao seu equilíbrio. Uma leitura, uma pausa, uma conversa aí reservada, alguma coisa vai aparecer como a peça que faltava no seu quebra-cabeça e dará serenidade nesse dia. Logo mais previsões para Leão, Virgem, Libra e Escorpião.

Camboriú FM, sempre conectada com o sucesso, sessão de hit na voz de Zezé de Camargo e Luciano. Menina Veneno passando por aqui, Brian Ferry, recordando aí os velhos tempos, anos 80, o filme, quem lembra, em 9 semanas e meia, né? Com Mickey Rourke, lembra do Mickey Rourke, é. Tem umas coisinhas ali, né? Que naquele filme ali, que assim, são estimulantes, né, galera? Pois é, ali uns striptease ali, né? Muito divertido, gente. Brian Ferry com Slave to Love passando por aqui no Bom Dia Legal. A gente já volta.

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vamos pro WhatsApp da Camboriú FM. Vem você também, já mandou seu recado? 479-9267-5901. Você sabe. É o WhatsApp que mais bomba em toda a região, então não fique de fora, não. Mande seu recadinho, seu feed também pra gente. Darcy, do bairro Municípios. Bom dia, Darcy. O Darcy hoje me mandou um snoopzinho, dando bom dia. Olha só que maravilha. Obrigada aí, Darcy, pelo carinho. Beijo aí pra você, galera do bairro dos Municípios, aqui onde nós estamos, né? Inclusive a sede da Rádio Camboriú FM. Bom, vou mandar uma alusão aí também, pra quem, deixa eu ver, a nossa amiga Aline. Bom dia, Aline, mandando coraçõezinhos pra gente aí. Adoro, hein? Adoro. Muito obrigada. Quintou, é verdade, hein? Amanhã é sexta-feira, não dá pra esquecer, né? Final de semana jogando, bom demais. Quem mais tá passando por aqui? A Marisa Martins também dando um alô pra gente, deixa eu ver aqui. Beijos pra você também, querida Marisa. Quem mais aqui? O Pancho do bairro dos Municípios, bairro dos Municípios, mas tá lá na Praia Central, ele mandou até fotinho aqui no Rancho da Selma, os pescadores estão lá ligadérrimos na Camboriú FM, coisa boa, hein? Benhur, bom dia, Benhur, tá em Camboriú também? Olha só, abraços pra você também, do BenTV. Olha, mandou até um BenTV aqui. Sabe que eu amo esse pássaro BenTV? Eu acho ele lindo, maravilhoso, hein? Olha só, quem mais? Deve ver. O Gabriel Miller também tá dando um olá. E aí, olá pra você, Gabriel Miller. Beijo aí. Bora lá, carimbar o BenTV. Tem essa carimbada só aqui na Camboriú FM. 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

0: Acabou de UFM, sempre conectada com sucesso. Esse foi o Thiago York, passando aqui com Ludmilla Zangadinha. Também Gary Ocon, Gary Wild, You Can, na música de hoje. 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

4 horas de música boa sem parar, você sabe, né? 90.1, a primeira do seu rádio. Laura Pergolizzi chegando com uma lentinha pra curtirmos juntinhos. Até aqui, você daí? Lost in You.

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Jean e Giovanni passando por aqui, nem dormindo, consigo te esquecer. Fat Family, jeito sexy. E Laura Pergolizzi com Lust in You.

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2: Será realizado nesta quinta-feira, às 18h30, a audiência pública para apresentar e debater a operação urbana consorcionada do programa Moradia Acessível de Balneário Camboriú. O encontro será realizado na Câmara de Vereadores e terá transmissão ao vivo para quem não puder participar presencialmente. Para assistir, basta acessar o canal do YouTube da Câmara por meio do link www.youtube.com/@Câmara. ABC. Na pauta de audiência ainda estão a operação urbana consorcionada da Avenida Marginal Leste, no trecho compreendido entre a Rua 3100 e a Rua 3300, e da Rua 3208 até a Avenida Marginal Leste, no centro. A operação urbana consorciada da Avenida Marginal Oeste, no trecho compreendido entre a Rua Dom Gregório e Rua Dom Afonso, na Via Gastronômica no bairro Vila Real. Da redação da Camboriú FM, Jeane Munaretti.
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Que bom você ligado com a gente. Olha só, a Chris Luke chegando aqui no Bom Dia Legal com Love Maria. Uma ótima quinta-feira para você. Bom dia, legal.

Bárbaro FM, 46 anos de fazendo companhia, Roberto Carlos, o Rei em Detalhes, com a amada amante Chris Lupkin, Love Maria.

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0: participando, claro, sempre em peso por aqui. Você também não mandou recado? Manda agora, dá tempo até meio-dia. Vamos juntos com um Bom Dia Legal. Alô, Marise.
1: Oi, Giane, querida.
0: Tudo bem, querida?
1: Bom dia.
0: Bom dia.
1: Você é a luz do nosso dia. A sua voz nos anima, nos dá alegria.
0: Querida, beijo pra você. Muito obrigada pelo feedback, pelo carinho comigo, com o Bom Dia Legal, com a Rádio Camboriú e toda a equipe, hein, Marise? Marise tava falando de pissarras. Que legal, Zé Marise Sada. Beijo pra você, querida. Darcy também passando por aqui. Olha só, o Roberto Laurindo também tá ouvindo a gente em Tijuca, dando um bom dia. Quem mais? A Cleide tá ouvindo a gente aonde? Em Porto Belo. Alô, galera de Porto Belo. Obrigado com a gente. Muito obrigada, hein? Mandar um alô também pro José Luiz, que tá ouvindo a gente, que é motorista de aplicativo. Também tá ligadinho com a gente em Camboriú. Obrigada aí, galera. Beijo pra você. Bora, vamos carimbar as nossas ouvintes fiéis. Chegando White, né?

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1: Bora para mais 3, 4 signos do horóscopo da Camboriú. Agora para você que nasceu em Leão, Virgem, Libra e Escorpião. Leoninos, nascidos em 23 de julho a 22 de agosto, amizades em outro ambiente movimentarão um projeto que ficou parado. Conte com apoios inesperados e soluções práticas para acertar a documentação, os rumos de um novo trabalho, leonino. Olha só, virginianos, nascidos em 23 de agosto a 22 de setembro, a carreira vai ganhar destaque hoje. Uma proposta atraente balançará as estruturas. Alguém ou um grupo de fora promoverá mudanças positivas no trabalho e no lifestyle. Virgem.
2: Libra.
1: Você nascido em Libra, 23 de setembro a 22 de outubro, retome assuntos de documentação, pedido de vista, viagem ou curso. Você dará andamento positivo ao que ficou parado por um tempo. A cabeça vai pedir horizontes mais largos, então leia outro autor, fale com quem pensa diferente de você. A dica dos astros.
2: Escorpião.
1: Para você nascido em 23 de outubro a 21 de novembro, Escorpião, um acerto de contas com terceiros voltará à mesa e pedirá bastante atenção. Valerá conferir número por número antes de concordar com qualquer coisa. Logo mais previsões para os últimos 4 signos: Sagitário, Capricórnio, Aquário e Peixe.

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2: 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Trazer a música com a Rihanna, um dos grandes sucessos. Primeiro sucesso, Umbrella.

UFN, a rádio que a gente ama. Yo-yo. Plaza passando por aqui. Música boa demais pra gente dançar, né? Música eletrônica de qualidade. Também a gente ouviu o Gilson com Casinha Branca, recordando os velhos tempos com o Gilson e Rihanna. O sucesso de Umbrella foi o que despontou a Rihanna para ser conhecida pelo mundo afora. E depois, claro, outros sucessos vieram, né? Mas a primeira onda foi essa aí, Umbrella, que tocou agora.

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vamos à previsão do tempo para Balneário Camboriú e boa parte do litoral norte nesta quinta-feira. Sol com muitas nuvens durante o dia, períodos de céu nublado, noite com poucas nuvens. A mínima foi de 17 ao amanhecer, a máxima de 21. Nesse momento em Balneário Camboriú estamos com o céu azul, poucas nuvens no céu, sol brilhando, sol de inverno, aquele sol de geladeira, mas enfim, tá presente o sol nessa manhã de quinta-feira. Temperatura em Balneário 22 graus.

Amor, e a rádio que mais toca música? Titãs passando por aqui. Arrebentando, Titãs aí fez um grande sucesso na época dos anos 80 e pros anos 90, tocou muito também, muito Titãs, né? A gente ouviu muito por aí. Benedetta Careta com Daniele Vitale, recordando o sucesso de George Michael, Casey Whisper, aqui no Bom Dia Legal.

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0: Ontem, quarta-feira, foram definidos mais dois semifinalistas da Copa do Brasil. Na Vila Belmiro, Santos e Palmeiras ficaram no 0-0. Como havia vencido o primeiro jogo por 3-0, Palmeiras confirmou a classificação para a semifinal. No Barradão, o Vasco venceu o Vitória por 2-0, com gol saindo no segundo tempo. Com o resultado, o Vasco avançou às semifinais com 3-0 no placar agregado e vai enfrentar justamente o Palmeiras. Hoje, quinta-feira, tem mais decisão às 20 horas na Arena do Grêmio. Grêmio e Internacional fazem o clássico Grenal, que vale a última vaga nas semifinais. O vencedor enfrentará o Atlético Mineiro na próxima fase. Até agora, Palmeiras e Vasco já estão garantidos nas semifinais e o Atlético Mineiro também avançou após eliminar o Cruzeiro. Da redação da Camboriú FM, Jeane Munaretti.
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0: Vamos para a música filé do dia de hoje, dessa quinta-feira bonita de sol. É, chegando uma balada de soft rock lançada em 1980 pelo cantor e compositor norte-americano Christopher Cross. Essa música que a gente vai tocar agora faz parte, inclusive, aí, do álbum de estreia homônimo de Christopher Cross em 1979. Foi o terceiro single do disco a entrar no top 40 da Billboard Hot 100. Alcançou, inclusive, o número 1 na parada Eldred Come Temporary dos Estados Unidos. Música filé do dia chegando, Christopher Cross, Never Breathe, Say.
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muito bem-vinda à minha rádio, que a gente ama. O melhor da vida vai começar. É, Guilherme Arantes passando por aqui. Esse sucesso foi lançado em 1982, gente. Consolidou aí o estilo romântico e melodioso aí do cenário nacional com o Guilherme Arantes. Christopher Cross também, a primeira do bloco com Never Be The Same. Música pilé do dia de hoje.

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Mas lá para o WhatsApp, rapidão, falar com os nossos ouvintes. Então vem você também, dá tempo. Vamos até o meio-dia com o Bom Dia Legal. 47992675901 é o nosso WhatsApp, aquele que mais bomba em toda a região. Você sabe, né? Então é só mandar o seu recadinho pra gente aí. Marcos Vieira tá em Armação, ligado com a gente, mandando figurinha. Bora lá, só alegria, né, Marcos Vieira? Que coisa boa, hein? Inclusive, lembrando que amanhã é sexta-feira, galera. Mas aonde quinta-feira ainda temos que trabalhar. Inclusive amanhã também, né? Pra depois folgar final de semana. Quem pode, né? Quem não pode tem que trabalhar no sábado também, né? E tem gente que trabalha no domingo também, né? Mandar uma alusão aí também pra quem que tá com a gente aqui. O Luiz Estilista tá na Argentina, na província de Chaco, ouvindo a gente aí. Que coisa boa, hein? Muito obrigada aí, os hermanos ligados com a gente. Beijo especial pra Argentina. Isso aí também, o Jessinha, Jessinha, passando por aqui, bom dia. Ela tá pedindo pra mandar um alô pra netinha dela, Maitê, claro, mandou a foto da Maitê, que linda, hein? O Jessinha, Maitê, beijo pra você, olha só. Beijo especial aqui de toda a galera da Camboriú FM pra você também, tá bom, Jessinha? Bora lá, vamos carimbar ouvintes fiéis, inclusive a Maitê, vai ser carimbada agora pela Camboriú FM. Roger Waters, Wish You Were Here.

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1: Da previsão dos quatro últimos signos do horóscopo da Camboriú. Previsões agora para Sagitário, Capricórnio, Aquário e Peixes. Sagitário. Nascidos em 22 de novembro a 21 de dezembro, sagitarianos, relacionamentos estarão em destaque. Novidades do paro com encontro marcante e inesperado falarão ao seu coração. Encontros de hoje despertarão curiosidade e darão uma nova maneira de pensar, sagitariano. Capricornianos, nascidos em 22 de dezembro a 20 de janeiro, imprevistos e surpresas vão acontecer simultaneamente. Se prepare para alterar a agenda por um motivo muito especial. Inovações no trabalho aumentarão o seu poder financeiro. Aquarianos, nascidos em 21 de janeiro a 19 de fevereiro, o amor ficará mais interessante a partir de hoje, com espaço para mais conversas e risadas. Um programa improvisado com o par renderá muito mais do que qualquer outra coisa. Para você, pisciliano, nascido em 20 de fevereiro a 20 de março, casa e família serão os assuntos principais no dia de hoje. Uma mudança, mesmo que pequena, um gesto carinhoso, uma palavra amiga mudará o clima inteiro. O diálogo com a família sairá bem melhor do que você imagina. O horóscopo da Camboriú volta amanhã, na sexta-feira, logo após o Jornal da Camboriú, aqui no Bom Dia Legal. É, bora lá!

0: do pagode.
1: É, Turma do Pagode com o Rodriguinho. É, Rodriguinho. Quem lembra do Rodriguinho? Você lembra do Rodriguinho? Fazia muito sucesso no pagode. No começo que o pagode tava em alta nos anos 90 no Brasil, né? Rodriguinho sempre com aquele cabelo pintado bem de lourinho ali, platinado, né? Você lembra do Rodriguinho? Pois é, tá cantando ainda maravilhosamente, né? Passou por aqui junto com a Turma do Pagode com o MR Dan com Toma Cuidado. Primeiro, Roger Waters com Wish We Were Here.

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diversão, descontração, sua participação, pode mandar seu feedback aqui pro nosso WhatsApp 47992-675-901. Sobe o som, tá chegando rock, é com rock, metal e Metal Universe One. Listen to the heart.

Roberta Campos também passou por aqui com Onde Eu For, e a primeira do bloco musical é Rock Metal, é Metal Universe One com Listen to the Heart, sucessão do Rock Section.

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essa informação aí pro jornalismo, tá bom, Andrade? Vladimir Colorado também passando aqui, dando um alô, Vladimir. Boa viagem, curta aí, mais leva Camboriú FM junto. Beijo pra você. Bom, estamos indo embora, fechando o Bom Dia Legal, voltando amanhã na sexta-feira, tá combinado então? Logo mais tá chegando o horário eleitoral gratuito, tá certo? E meio-dia 25, então comes e bebes pra almoçarmos juntinhos. A partir da uma tem ele, Kleber Massaneiro, com Tarde Bacana. Tá bom? Beijo grande, a gente fecha hoje o Bom Dia Legal com o Eurostar. Tchau, tchau, até amanhã.

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2: As atletas da Fundação Municipal de Esportes de Balneário Camboriú conquistaram 5 pódios no Torneio Regional Sul de Ginástica Rítmica, realizado de 25 a 30 de agosto em Maringá, no Paraná. A equipe garantiu ainda 2 classificações inéditas para a etapa nacional da competição prevista para ocorrer em novembro. O Torneio Regional Sul reuniu as melhores equipes do sul do país, sendo decisivo para a classificação dos atletas para o Nacional em Aparecida, São Paulo. Na categoria pré-infantil, o grande destaque de Balneário Camboriú foi Carolina Curata, que se consagrou campeã no aparelho mãos livre, além do 3º lugar no individual geral e 5º no aparelho corda. Os resultados garantiram a vaga para a disputa individual do torneio nacional. No último mês, a equipe de ginástica rítmica da Fundação Municipal de Esportes obteve grandes resultados em competições estaduais da modalidade nas categorias pré-infantil e infantil promovidas em Florianópolis. Da redação da Camboriú FM, Jeane Munaretti.

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0: 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Meio-dia e 35.
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8: Dois velhinhos conversando, o primeiro falou assim: nossa, meu filho do céu, arrumei um remédio que é muito bom para esquecimento. Você toma o remédio, você lembra de tudo na vida, você não esquece de mais nada. O outro falou: nossa, rapaz, como é que é o nome desse remédio aí? Passa pra mim que eu quero tomar também. Aí falou: como é que chama aquele pé que tem espinho assim, ó, que dá uma flor bonita? O outro falou: rosa, chama rosa. Ele falou: ô rosa, como é que é o nome do remédio que eu tô tomando mesmo?

0: 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Meio-dia e 47.
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2: Prefeitura de Balneário Camboriú, por meio da Secretaria de Saúde e da Secretaria de Compras e Convênios, está com edital aberto para credenciamento de pessoas jurídicas especializadas na prestação de serviços de atenção especializada em saúde. A iniciativa tem como objetivo complementar a rede própria do Sistema Único de Saúde, o SUS, ampliando o acesso da população a consultas, exames e procedimentos e contribuindo para a redução das filas de espera. Por meio da chamada pública 001/2026, FMS, é realizada a renovação com empresas já atuantes na rede e também ampliação para novas. O credenciamento contempla 28 áreas de atendimento, abrangendo serviços como ultrassonografia, ecocardiografia, tomografia, ressonância magnética, radiografia, mamografia, oftalmologia, biópsias, dermatologia, fisioterapia, fonoaudiologia, entre outras. Os procedimentos deverão ser realizados preferencialmente em estabelecimentos localizados em Balneário Camboriú, facilitando o acesso dos usuários e reduzindo deslocamentos. Os serviços contratados serão destinados aos usuários encaminhados pelo SUS, seguindo os fluxos do setor de regulação da Secretaria Municipal de Saúde. As inscrições são realizadas exclusivamente pela plataforma BNC, pelo bnccompras.com. Da redação da Camboriú FM, Jeane Munaretti.
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pra tocar o que há de melhor na nossa música internacional, nacional. Só música boa no seu rádio, então. Partiu pra nossa tarde bacana nessa sua quinta-feira. Pode cantar bem alto, porque a Rádio Camboriú está apresentando a partir desse momento a tarde bacana. Sou eu, Kleber Massaneiro, no Instagram, @kleber.macaneiro. Valeu, gente, obrigado por todos estarem aqui junto comigo na nossa tarde bacana. É o momento em que eu convido você para estar junto comigo. Então, agora é a hora, essa é a hora de você saber que tem música boa na programação, que você está aqui junto com o Kleber Massaneiro, que você pode participar pelo nosso WhatsApp, você pode participar pelo meu Instagram, @kleber.macaneiro. Então, vamos começar, vamos que vamos começar a nossa tarde bacana de hoje, só com música bacana. E pra começar, eu quero trazer Soul Decision. Você já ouviu falar nessa aqui, minha cabrinha? Vamos com Soul Decision. Ou

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1: Camboriú, toca nosso coração com Bruno Marrone. Meu presente é você. Roupa nova, Anjo, Anjo. Ao vivo, né? E teve Soul Decision com It's Kinda Crazy. E assim a gente fecha.

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claro que você já sabe do nosso WhatsApp. Você sabe qual é o nosso número, não sabe muito bem? O número é esse que eu vou passar pra você aqui agora. Presta atenção aí, ó. 99267590. Molezinha, né? Molezinha, manda uma mensagem aqui pra Rádio Camboriú, né? Entra no WhatsApp, manda mensagem pra cá, diz o seu nome, de onde você está nos ouvindo, pede aquele carimbão, por que não? Olha ele aí, ó, olha ele aí. O carimbão, você pede o carimbão, você pode pedir também, de repente, um abraço, pode pedir um alô, né, cabrinha? Pode pedir o que você quiser. É, nós não somos poço dos desejos, mas a gente está aqui pra atender você muito bem também na Rádio Camboriú. Se você preferir, pode entrar em contato pelo meu Instagram, @kleber.macaneiro. Daqui a pouco eu já vou dar uma chegadinha no Instagram pra mandar uns alôs pra quem tá lá mandando mensagem no Instagram também. Agora é hora de trazer pra você Verônica Bravo com Can't Get You Out of My Heart.

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João Mineiro e Marciano, Se Eu Não Puder Te Esquecer. Teve Péricles, Eu Te Amo. Aquele pagodinho do Péricles, né? Bom, sambinha da hora. E Verônica Bravo, Can Get You Out of My Heart. Só musicão, hein, gente? Só musicão.

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0: Opa, fechou o intervalo. Isso quer dizer que tem mais músicas.

Pois é, antigamente a gente tocava música do disco de vinil, né? Então a gente falava na ponta da agulha, na agulha do disco de vinil, no caso soltava a música, né? Aí tinha que dar uma meia voltinha antes pra disparar, pra dar tempo da velocidade do disco entrar normal, senão ele começava assim, ó. Era assim que ele ficava, né? Então a gente tinha que tocar, tipo assim, falar alguma coisa, apertar o botão de soltar o disco ali uns 10 segundos antes, até que a música engrenava ali. Boas épocas do disco de vinil, hein? Só pra matar a saudade, o disco de vinil, fita cassete que a gente gravava, e vieram depois os CDs, veio o digital audio tape no rádio, os MDs. E aí depois veio o computador como a gente tem hoje aí, né? Mas pra quem tinha em casa, que não era de rádio, em casa você tinha o disco de vinil, fita cassete, tinha o Walkman. Lembra do Walkman? Nossa, que era aquele com fitinha cassete, fonezinho de ouvido e tal, né? Tinha os Aiva, Sony, que era legal, né? Aí depois o Walkman veio o Discman. Nossa, aí o cara era rico, né? Nossa, o cara tinha um Discman, né? Um toca CD portátil com fonezinho de ouvido. Não podia correr muito, senão pulava, né? Mas aí dava pra ele até tinha um esqueminha ali que não pulava tanto assim, mas era bem bacana, né, gente? Com Discman e tal, né? Oh, era show de bola. Aí depois veio o quê? Veio o MP3 Player, lembra? Tinha um iPod. Tinha um iPod, lembra? É. E os MP3 Player, uns azulzinhos, redondinhos, assim, que era muito legal, né? Nossa, quem viveu isso, hein, pessoal? Dos anos 90, deve ter dos anos 2000, né, pessoal? Viveram muito isso tudo, né? Bom, vamos de música, gente. É isso que nos importa nessa tarde bacana da Rádio Camboriú. Já matamos a saudade, lembrando de coisas antigas. Vamos com Bruno.

0: Minha ídola, Roberta Miranda.
1: Paula Fernandes com Roberta Miranda, aqui na Rádio Camboriú, ligou, viciou. Paula Fernandes, Roberta, teve Bruno Mars com That's What I Like. 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

0: Camboriú FM, 15 para as duas.
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10: Fechando mais intervalo, tá na hora de ouvir mais música.

de trazer participações aqui no nosso WhatsApp. Então vou mandar alô aqui, ó, pra quem tá aqui junto comigo no meu Instagram. Lá no meu Instagram, essa vez eu vou mandar uma mensagenzinha pra quem tá no Instagram aqui. Quero mandar um abraço aqui pro Carlos Alberto Pereira, grande garoto. Que mais aqui, ó? Bruna Merini, de Blumenau, ligadinha na programação. Um abraço aqui pro meu amigo Tiago, que tá sempre ouvindo. Tiago de Balneário Camboriú, Rafa de Itajaí, Marli dos Santos curtindo, Matheus Melo, Terezinha Feinhoff, tá sempre junto com a gente, né, Terezinha? O Adalberto Caju, Adalberto, um abraço pra você, Adalberto Caju, já vai um carimbão também aqui, ó, opa, claro, um carimbão pra você, pro Walter Prete, tá sempre curtindo a programação, o Alexandro, quem mais aqui? O Gillian de Balneário Pissarras, alô Gillian, carimbão aqui, ó, olha que beleza, Andreata, né, a Marli Andreata, ligadinha na programação, Ruth Cordeiro, Yara Ruth Silva, quem mais que eu posso mandar abraço? Pro Jurandir, tá aí junto com a gente, né, Jurandir? Um grande abraço pra você, Jurandir, um tudo de bom, porque eu

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A Lu Silva, oi Lu, como é que você tá? Tudo bem? Tudo certinho por aí? Pra quem mais que eu posso mandar um abraço aqui? Pra Ceres Felski, tá ligadinha também. Luiz Carlos Landi, quem mais? O Alex Godoy, grande garotinho, ligadão na programação. Um abraço pra Ana Flávia, tá aqui junto comigo também. Pra Margot, Margot Nunes, alô Margot, Basílio Dornelles, Rodrigo.

Grazi, ligadinha, né, Grazi? Quem mais que eu posso mandar pra Simone, de Itajaí, tá por aqui. A Letícia também tá ligadinha na programação. Sérias festas que eu já tinha mandado, né? Terezinha Benites, um abraço pra ela e pro meu querido amigo André Vailate de Balneário Camboriú, professor da Univale. Professor André Vailate, um abraço pra você, meu querido André. Vamos seguinte então agora, gente. Vamos direto pra música, porque eu já mandei um montão de abraço. E o que é que eu tenho de música pra você agora? Deixa eu ver o que é que o Balaião soltou aqui. Opa! Música boa, It's OK, é o nome da música, com The Nightbird. Essa é a música que a gente toca agora.

0: 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Adeus Aquele Amor, com Desejo de Menina. Desejo de Menina é o nome da banda, tá? O nome da música é Adeus Aquele Amor. Teve também Nightbird com It's OK. Só de boa hoje, hein? Opa, quinta-feira, quintamos. Aquele sonzinho do leitinho gelado aparecendo ali. Opa, vamos brindar, né? Porque hoje é dia de leitinho gelado, é quinta-feira, né, gente? Quinto na programação da sua Camboriú. Eu vou agora pro intervalo e a gente volta, porque a tua música toca na Camboriú. A tua, minha, sua, nossa. As nossas músicas estão aqui nessa programação de excelência.
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2: Procon de Balneário Camboriú divulgou o resultado da pesquisa mensal dos preços da cesta básica, referente ao mês de setembro de 2026. O levantamento foi realizado entre os dias 26 e 31 de agosto, em 6 supermercados da cidade, e considerou os preços de 33 itens essenciais, entre alimentos, produtos de higiene e limpeza. A pesquisa completa está disponível no site da Prefeitura de Balneário Camboriú, na área do Procon. Neste mês, o produto que apresentou a maior variação de preço foi o detergente de 500 ml, com diferença de 337%, custando entre R$1,99 e R$8,69. O fio dental de 25 metros ficou no segundo lugar, com valores entre R$5,99 e R$25,59, o que representa uma variação de 327%. Mais detalhes da pesquisa no site da Prefeitura de Balneário Camboriú pelo www.pc.sc.gov.br ou no BC Digital. Da redação da Camboriú FM, Jeane Munaretti.
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então, tá na hora do filezão de hoje. Filezão de hoje é uma música mais tranquilinha na programação. É, cabrinha, música tranquilinha, porque nem só de agito vive o homem. E também vive de música tranquilinha, vive de leitinho gelado, vive de cafezinho. Olha aí, ó, tem alguém tomando cafezinho agora aí que eu sei. E não sou eu, hein, cabrinha? Não sou eu, hein? Não sou eu, mas a gente vive de cafezinho, leitinho gelado, né? Café com leite, cappuccino, água, muita água, suquinho, bom vinho. Também vai com uma boa pizza, né? Hoje, quinta-feira, né? É verdade, cabrinha, quem não gosta, né? Cabrinha gosta de lata também, né, cabrinha? Veneno da lata, cuidado, hein? Vamos com a música filé do dia que dá mais lucro, né? Christopher Cross com Never Be The Same.

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Música boa, a gente nunca esquece. Sound of Legend com Blue da Bari, da Bada, Blue da Bari. Teve também o Jota Quest com Tim Maia, Acende o Farol, versão remix. E também o Christopher Cross, nossa música filé do dia, tranquilinha, com Christopher Cross, a música Never Be The Same. Volta hoje ainda em mais duas exibições aqui na programação da Camboriú.

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Darcy Osório, nosso vizinho, Rose Fernandes, também vizinha junto com a gente, Indionei Rosa, Ana Paula tá em Porto Belo, o David de Penha, Luciano de Navegantes, a Vera Lúcia e o Modesto de Penha, aquele abraço, o Marcílio do Balneário Cassino, Rio Grande do Sul, Elosman da Paraíba ligadinho com a gente, o Carlão tá nos ouvindo hoje e está em Curitiba, ele que é de Navegantes, tá em Curitiba hoje curtindo, o André Augusto, o Lucas Santana, um abraço pro Paulo Salovski, pro Adriano das Scooters, devem estar trabalhando um montão hoje em Porto Belo, né? E curtindo aí, ó, a nossa tarde bacana da Camboriú, que traz agora pra você curtir junto com a gente, esse som muito bacana do Toe e a Cat, Woman. Essa é a música pra você agora.

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Che Garotos é problema meu, mas pá, que Che Garotos é esse, galinho? É, aquele som bacana que você ouviu junto com a gente, né? Você tá tomando o seu chimarrão aí também, que você tá ouvindo agora? Tá só no chimarrão, não é nem só de leitinho gelado e cafezinho, vive o homem, né? Vive também de chimarrão e muita música boa. Teve Capital Inicial, Tudo Que Vai, do Acústico, e Doja Cat, com Woman.

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10: Joaquim e Manuel conversando, o Joaquim falou: ê, Manuel, vou lá pros Estados Unidos, lá o povo é muito inteligente, a gente trabalha e ganha dinheiro. Aí o Manuel falou: mas é o povo lá é inteligente mesmo? Ele falou: ixi, até os mendigos lá falam inglês.
2: Camboriú, em Balneário Camboriú. Gente, estamos aqui em 90.1, transmitindo para todo o litoral norte de Santa Catarina e algumas cidades do interior. Bacana, e a gente vai em frente com mais músicas na Tarde Bacana. Não queremos perder muito tempo hoje, a gente só quer é tocar música, porque só quer tocar música boa, né? Então vamos lá, porque aquele sonzinho que nos espera logo depois do bloco. Então vamos começar com música. Lembre-se sempre que se for beber, não dirija. A gente traz agora Supersonic, Just Dance.

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Edson Hilton, foi você quem trouxe. Paula Fernandes, Eu Sem Você. Paula Fernandes tá lançando trabalho novo aí, gente. Lançou um DVD, já tem algumas músicas aí da Paula Fernandes sozinha. Participação do Zezé de Camargo, tá bem bacana, hein? Vai ter participação dela com Ana Castela. Tem um monte de coisa nova vindo por aí da Paula Fernandes. A gente ouviu também o Supersonic com Just Dance.

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5: Fechando mais um blocão pra gente levar música até você e o seu abraço, hein? Hora do Carimbão. Hora do nosso WhatsApp. Sempre tem gente boa curtindo Carimbão aqui pra Paty Clabundi, né, Paty? Carimbão, posso? Opa! Já comecei nem somar. Nossa, tem que colocar um número aqui ainda. Desculpa aí, pessoal. Tá ele aí, ó. Nossa, acabei atropelando a vinheta. É muita vontade de mandar alô, mandar abraço, né, gente? Opa, então vamos lá. Agora que você já sabe o número, mandei pra Paty Clabundi o Carimbão. Alcides Almeida, Carimbão pra você também aqui, ó. Quero mandar um Carimbão pra André Schilling. Tá ligadinha na programação. Quero mandar um abraço pro Adriano da Quarta Avenida, pro Marrison, tá em Barra Velha, Ednei tá em Navegantes, a Marlinha Adriata, Ceres Felski, um abraço pro Márcio de Itajaí, lá do bairro São João, a Marli do bairro Ilhota, um abraço pra Terezinha de Navegantes, Marco Aurélio, em Curitiba, Carimbão. Boa, Marco Aurélio, um abraço pra você, um tudo de bom. Quero lembrar da Luziane de Navegantes e pra Evelyn. Quero lembrar de mandar um abraço aqui pra Jaque de Itajaí e a Jaqueline de Ponta Grossa, Paraná. Se eu mandar pra uma e não mandar pra outra, aí eu quem leva carimbada aqui, ó, sou eu, né? Então, vamos de música agora, já mandei mais alôs, abraços, a hora que der eu mando mais, porque, olha, muita gente pra mandar alô, a gente vai trazer agora pra você o clássico do George Michael, Careless Whisper.

0: Camboriú, você ouve, você gosta, novidade com os Paralamas do Sucesso ao vivo. Essa música tem uma história muito bacana, Cabrinha. Essa música é uma letra do Gilberto Gil. O que que aconteceu? O Gilberto Gil estava em Florianópolis, estava no hotel descansando pro seu show e tal, e aí de repente o pessoal dos Paralamas ligaram pra ele, ligaram pro Gilberto Gil dizendo, pô, a gente tem uma música aqui, ó, você não consegue fazer uma letra pra gente? Uma letra? É, e aí ele pegaram e mandaram a trilha pra ele, a música e o instrumental. Gilberto Gil rapidinho escreveu a letra dessa música que você acabou de ouvir aí agora. A novidade, ele escreveu rapidinho, pegou, mandou, ó, a letra tá aí, agora é só agora com vocês gravarem. Eles gravaram Paralamas, a novidade veio dar a praia, da qualidade rara de serê. E aí a música deslanchou, foi o maior sucesso de tempos depois também. O próprio Gilberto Gil acabou gravando essa música, letra do Gilberto, música dos Paralamas. E a gente tocou também o George Michael nesse bloco pra completar com Careless Whisper.
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5: A Comissão de Constituição e Justiça, CCJ, do Senado Federal aprovou nesta quarta-feira a proposta de emenda à Constituição, a PEC, que prevê o fim da escala 6-1. A votação foi simbólica, em que os votos não são contados nominalmente. Apesar do pedido, ainda não há previsão de quando a PEC será pautada no plenário. O relatório do senador Omar Aziz manteve o texto aprovado anteriormente pela Câmara dos Deputados como uma estratégia para agilizar a aprovação final. Porque caso o parecer de Aziz seja aprovado pelo plenário do Senado, o texto não precisará retornar à Câmara, já que não terá sofrido modificações. Dessa forma, poderá ser promulgado pelo Congresso. O fim da escala 6-1 é um modelo de jornada de trabalho em que um empregado atua por 6 dias consecutivos e tem direito a 1 dia de folga. Da redação da Camboriú FM, Jeane Munarete.
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o brindezinho aí, né? Quinta-feira, né, gente? Quinta-feira, né? Da metade da tarde pro final, daqui pra frente, só pra trás aí, né, pessoal? É, não se cuida, não. Hoje é quinta-feira, gente, é dia de se divertir um pouquinho também, porque o nosso corpo não é de ferro. Embora eu sei que muita gente ainda não recebeu pagamento, ainda não recebeu pagoso, né? Mas em breve estaremos aí recebendo pagoso, né? Amanhã, talvez, segunda-feira, não sei. Se receber aí, amanhã vai estar todo mundo feliz, né? Além do pagoso, é o leitinho gelado, aquele leitinho gelado delicioso, é o brinde, é o boliche, é tudo numa vez só. Mas esse é o bloco em que eu vou trazer o nosso rei em detalhes, vai ser a segunda música. Pra gente comemorar um pouquinho, vou trazer agora Tragedy. Pra comemorar com tragédia, é engraçado.

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Você foi Bananarama, versão do grupo Vinas. Vinas, você lembra desse grupo, Bananarama? Pois é, Bananarama era o nome de um grupo e tinha música de Vinos. Essa é uma outra versão dessa música, uma versão remix muito bacana. Esse grupo também, o grupo Bananarama, lançou uma música que de tempos depois Ace of Base gravou, que era Cruel Summer. Ficou muito legal com Ace of Base e a versão original com Bananarama. Tá aí, curtimos, né? Teve também o Roberto Carlos, Se Você Pensa, e ainda Bee Gees com Tragedy. 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

0: não quero ficar atrasando você, nem me atrasando também, a gente já vai de música pra você viajar numa boa, curtindo Sorriso Maroto por você.
1: Vai, Sorriso.

0: São levando Air Supply, I Can Wait Forever. Mais uma tranquilinha do Air Supply, esteve fazendo show que há um mêsinho atrás, mais ou menos aí, pouco mais, uns dois meses já, dois, três meses já, né? Air Supply fez show aqui em Floripa, showzão do Air Supply, hein? Os caras tão velhinhos, mas tão matando a carimbada aqui, ó. Isso, pra não falar outra palavra. Air Supply com Can Wait Forever. Teve também o Sorriso Maroto, por você, aquele pagodinho gostoso. Tem mais músicas? É claro que tem, porque você está na Tarde Bacana.
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0: Camboriú FM 3:34.
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0: Tem música boa pra curtir na Rádio Camboriú, sempre tem. Meu balaião hoje tá daquele jeito que... Olha, o balaião hoje tá de parabéns. É uma melhor do que a outra na sequência. Você sabe, né? A Rádio Camboriú é eclética, toca de tudo mesmo, tudo quanto é tipo de música, você sabe, sempre falo isso, né? Pop, rock, axé, pagode, samba, é sertanejo, dance music, disco music, rap, toca um rapzinho de vez em quando aí, por que não? Sambinha da hora, opa, aquele shotzinho, joia também toca, então a gente tem de tudo. Nesse bloco, vai ser um bloco mix.

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sempre tem a hora do clássico aqui na programação. Acho que esse é o momento de tocar alguns clássicos aqui pra você curtir na programação. Vou tocar dois clássicos na sequência, mas eu não vou dizer quais são os dois, não. Você vai ouvir e vai curtir junto comigo. Primeiro clássico de 1987 do disco Joshua Tree. Esse nome lembra alguma coisa pra você, Galinho? Hein, você também? Lembra isso? Galinho falou que lembra você também. Pois é, e pra você, cabrinha? Lembra você também? E é justamente essa banda, Você Também, que a gente traz na programação com With or Without You. Essa é U2. U2 quer dizer você também, pra quem não sabe, né? Então vamos com U2, With or Without You.

noite. Dois clássicos, eu falei que ia tocar, não falei, pessoal? E tocou, tocou Alceu Valença e a Morena Tropicana. Eu quero ter o calor. Ai, oi, oi, oi. E teve também U2 com With or Without You. Quando eu falei que era você também, que o Galinho falou, U2, você também. É o nome da banda, pra quem não sabe, a tradução é essa. A gente já corre pro intervalo pra tocar, porque temos mais uma hora de tarde.

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1: É hoje, ontem, amanhã vou estar de carona também, escutando sempre grande sucesso dessa rádio fantástica aí. Grande abraço a todos. O bem acompanhado com a 90.1 de carona na BR sentido Itajaí. Valeu, um abraço.
2: 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Grande abraço, segue nessa sequência aí que tá top demais.
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5: O presidente do Supremo Tribunal Federal, ministro Edson Fachin, afirmou nesta quarta-feira, durante o evento sobre a resistência democrática no Supremo, que anunciará nos próximos dias medidas relacionadas a fatos que estão sob análise da presidência da corte. A declaração foi feita em meio à crise provocada pelas revelações dos últimos dias sobre a relação do ex-banqueiro Daniel Vorcaro, controlador do extinto Banco Master, com integrantes do Supremo. Sem citar nominalmente o caso e pedindo licença aos presentes para fazer uma declaração, o presidente disse que a situação exige a preservação da confiança da sociedade no STF e o devido encaminhamento institucional dos fatos. Durante o discurso, Fachin disse que os elementos conhecidos até o momento exigem análise cuidadosa e atuação responsável da presidência. O presidente também afirmou que ocupantes de cargos públicos de alta responsabilidade devem observar limites institucionais e responder por seus atos. Da redação da Camboriú FM, Jeane Munarete.
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13: É a tarde bacana da Rádio Camboriú, a rádio mais bacana do universo. É subir o som e deixar rolar. Eu sou Kleber Massaneiro, desejando uma boa tarde. Camboriú. Na sua rádio preferida. Pode espalhar para todo mundo nos 4 cantos do universo. Você está ouvindo a Rádio Camboriú. E aqui não tem baixo astral não, gente. Animação para todo mundo, todas as horas, em todos os momentos. Carimbão. A gente toca música, a gente lembra daquele sonzinho delicioso. Esse sonzinho enchendo o copo é gostoso, né? Quando chega um dia mais ensolarado, mas diz que vai mudar o tempo de amanhã em diante aí. Deve mudar o tempo de novo, hein, gente? Deve vir uma chuvinha, tempinho meio fechadinho, não sei o quê. Vem frente fria. Quando vem frente fria, gente?

É verdade. E a gente vai trazer o que pra você? Como eu não sou previsão do tempo, eu não sou frente fria e não sou massa de ar polar. Muito pelo contrário, eu sou o cara que leva energia e calor até você. A gente vai agora com New Generation Torneiro.

fazendo a música do Boy George. Olha que beleza, Boy George, The Crying Game, essa última aí, lentinha, boa, tranquila, a gente curte, a gente gosta. O que mais que a gente ouviu ainda? Gabriel Pensador, Não Dá Pra Ser Feliz, o Guerreiro Menino, e teve New Generation com Torneiro, uma versão do ano de 2024, gravada ao vivo em Veneza, aí não é pouca coisa não, né, cabrinha? Torneiro! Falando em torneiro, tô vendo que a minha torneira tá pingando ali do meu leitinho gelado, né? Opa, tá pingando a torneirinha aqui, então vou aproveitar, encher o copo e a gente já volta já.

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tem músicas que as versões originais são sensacionais. A gente toca o original, mas a gente toca algumas versões, vez e outra, aqui na Rádio Camboriú, que são versões que lembram a música original, às vezes versões até melhores do que a original. A gente vai trazer aqui agora pra você curtir Emily Lind. Emily Lind é o nome dessa cantora que traz uma versão dos Beatles de uma música muito linda chamada And I Love Her. Tá vindo curtir comigo aqui, cabrinha? Chega mais pertinho do rádio, então. Chega mais pertinho, cabrinha. Isso, leva uma carimbada aqui na cabrinha. Chega mais perto pra gente curtindo, então, Emily Lind com

0: Camboriú toca nosso coração com músicas como essa, Ferro e Fogo, do Zezé e Luciano. Já é um dos grandes clássicos, né? Não tem show do Zezé e Luciano que eles não cantam essa música. Sensacional. E a gente teve indo Ed Motta com Manuel. Foi pro céu, Manuel. Duvido que você não tava cantando essa música, Cabrinha. Você que tava ouvindo a programação, em algum momento você cantou Manuel e saiu cantando junto. Porque se tem uma coisa que marca na cabeça da gente, é música com uma palavra só, com o nome como Manuel, não é? Se você se chama Manuel, sinta-se abraçado e carimbado aí, ó. E Emily Lind com And I Love Her, fechando o bloco.
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13: Duas amigas se encontram e uma fala assim: nossa, que anel lindo, que coisa mais linda, é diamante? A outra falou: não, não, não é diamante, não, é do meu marido mesmo que deu.
0: Tem clássico na programação.

esteja onde você estiver, a Rádio Camboriú faz isso com você, mexe com seu com seu passado, com seu coração, com seu cérebro, miolos. E a gente mexe com tudo porque a gente não quer ninguém paradão aqui na programação não, tá? E é por isso que eu vou agora viajar lá pros anos 50, gente. Anos 50 também tinha música bom, brinde aos anos 50 pra quem curtia naquela época. Eu não era nem nascido ainda, né? Eu acho que meus pais eram adolescentes ainda quando essa música fazia sucesso. Elvis Presley com Taylor.

colírio, usa óculos escuro. Você sabe dessa história do colírio, do óculos escuro, né, cabrinha? É, cuidado, quem não tem colírio usa óculos escuro. Como vovó já dizia isso, né? Vovó do Raul Seixas já falava essa, galinha. É o nome da música, como vovó já dizia. E a gente ouviu dos anos 50, Elvis Presley com Jailhouse Rock. Um bloco anos 50, anos 70, pra relembrar. A Rádio Camboriú é isso, vai trazendo músicas do passado pra você relembrar. No próximo, a gente ouviu dos anos 50, Elvis Presley com Jailhouse Rock. Um bloco anos 50, anos 70, pra relembrar. A Rádio Camboriú é isso.

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8: Deu de cara com sucesso, claro. Tarde bacana, chegando ao final, né? E a gente está aqui, ó, tocando música, dando play pra você curtir em qualquer lugar. E é por isso que eu já vou dizendo valeu, gente, obrigado pela audiência, mas eu tenho que ir embora. Aquele sonzinho gostoso tá me esperando lá no barzinho da sala. Olha só o leitinho gelado que já estão trazendo pra mim, o leitinho gelado. Oh, coisa boa, né? Mas, meus amigos, conforme prometido, vai ser no bloco com músicas dos anos 80, dos anos 90 e dos anos 2000. Convido você pra deixar o som ligado na programação. Muito obrigado a todos vocês. Um abraço apertado. Amanhã, sexta-feira, estaremos com a Rádio Camboriú, já a partir da 1 hora da tarde, nessa tarde bacana. Beijo grande pra todo mundo. O Kleber tá indo embora, vai me seguindo lá no Instagram. @Kleber.macaneiro. Kleber com C, tá bom? Tchauzão pra todo mundo. Eu vou deixar você então com a música dos anos 80, depois uma dos 90 e depois uma dos anos 2000. Eu começo justamente com When in Rome, The Promise.

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1: 5 horas.
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3: A Defesa Civil de Santa Catarina confirmou no fim da tarde de ontem que Campo Herê, no oeste do estado, registrou a passagem de um tornado. O fenômeno ocorreu na noite de domingo em uma área rural do município. Entre os danos observados, destaca-se destelhamentos em diversas residências e galpões, além de queda de árvores com raízes expostas. Para confirmação, a Defesa Civil usou as seguintes evidências: análise de imagens de radar aéreas e da superfície. Imagens de radar mostraram ventos sentidos opostos, lado a lado. Este é o sinal de que os meteorologistas usam para identificar que o ar está girando dentro da tempestade. Quedas de árvores com raízes expostas, árvores e as estruturas não caíram todas para o mesmo lado. Tombaram em direções que se cruzam ao longo de uma faixa estreita e contínua. Sobre o padrão dos ventos, a Defesa Civil explica que em vendavais e nas rajadas fortes que descem das nuvens, o vento empurra tudo para fora de um mesmo ponto, deixando os danos espalhados e direções que se afastam. O tornado é caracterizado por uma coluna de ar em rotação que se estende da base de uma nuvem de tempestade até o solo, apresentando alto potencial destrutivo devido aos ventos intensos. Conforme relatado pela Coordenadoria Municipal de Defesa Civil de Campo Herê, foram atingidas 3 edificações, sem registro de vítimas. Da redação da Camboriú FM, Jeane Munaretti.
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1: 5:19.
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1: 5:46.
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1: 5:59.
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3: 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Adolescente, mas que agora também gosta da rádio de vocês.

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2: O governo federal reuniu representantes da sociedade civil nesta terça-feira, dia 1º de setembro, no Palácio do Planalto, em Brasília, para debater os impactos do mercado de apostas eletrônicas, conhecida como Bets. Durante o encontro, que contou com entidades de proteção à infância, saúde, comércio e cultura, o governo federal afirmou que anunciará uma posição definitiva sobre o tema ainda esta semana. As discussões abordaram os prejuízos econômicos e sociais gerados pelas plataformas. Entre os relatos apresentados à comitiva ministerial, que inclui os titulares da Casa Civil, Saúde, Justiça, Esporte, Comunicação Social e Secretaria Geral, destacam-se o aumento da inadimplência no comércio, o endividamento familiar e o avanço de casos de dependência química ou comportamental. O ministro da Saúde, Alexandre Padilha, apresentou dados alarmantes sobre o atendimento no Sistema Único de Saúde, o SUS, apontando que a demanda mensal por suporte a pessoas com dependência em jogos saltou para 100 mil atendimentos, sendo 55% procurados por mulheres. Padilha também mencionou que o Brasil lidera, ao lado do Canadá e da Espanha, uma proposta de resolução sobre o tema na Organização Mundial de Saúde, a OMS. Da redação da Câmara FM, Jeane Munaretti.
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2: 6:14.
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1: 6:31.
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11: Numa festa ali, numa balada, dois amigos conversando e tomando uma cervejinha, o primeiro falou assim: ei, rapaz, tá vendo essa mulherada que tá aqui, ó? Aquela mulherada ali, ó. Eu já peguei todas elas quase. Quase todas elas eu peguei. Só não peguei as duas minhas irmãs que tá ali no meio ali, ó. O outro falou: ah, rapaz, comigo é o contrário. Eu só peguei as suas duas irmãs mesmo.

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1: 6:45.
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4: A Guarda Municipal de Balneário Camboriú atendeu 1.573 ocorrências entre os dias 1º e 31 de agosto, mantendo a atuação permanente voltada à prevenção e à resposta a situações de segurança pública no município. O balanço do mês evidencia as ações preventivas baseadas na presença ostensiva e na proatividade dos agentes e ações de resposta e repressão que resultam em prisões, apreensões e outros resultados operacionais. Para o secretário de Segurança e Ordem Pública.

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1: 7:17.
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1: 7:32.
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1: 7:47.
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1: 8:18.
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1: 8:53.
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